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2: Se só agora chegou até nós, seja muito bem-vindo. Saiba que no início das madrugadas de Tágide, até às 4 da manhã, sou eu, Marco Pereira, quem escolhe todas as músicas que vão tocando por aqui. Tenho uma grande noite com a rádio dos bons velhos tempos.

0: E assim caminhamos juntos nesta madrugada com muita música. É tão bom ter a sua companhia aí desse lado. Boa noite, seja bem-vindo à Tágide, a rádio dos bons velhos tempos.
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0: está a trabalhar na nossa companhia sabe que é um prazer poder levar até si estas músicas que certamente ajudam a que a noite corra melhor. Eu, pela minha parte, tenho todo o gosto em passá-las para si. Fique aí comigo e tenha uma ótima noite com a Tajid. Bom fim de semana.
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0: É de Abrantes que enviamos recordações musicais para todos os cantos do mundo. Na internet, em radiotagido.pt, pode ouvir todas as músicas da sua vida. A sua ainda não passou hoje? Então continue por aí, pois irá ouvi-la com certeza. Bom dia, boa tarde ou boa noite, dependendo da hora e do local onde nos esteja a ouvir. Seja muito bem-vindo à Rádio Tágido, a rádio dos bons velhos tempos.

se é a música que procuro ouvir esta noite, deixe-me que lhe diga que, modéstia à parte, preparei para hoje uma grande seleção musical. Está, portanto, no sítio certo para passar uma noite magnífica com músicas extraordinárias. Obrigado por estar connosco.

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É aqui que pode ouvir todos os dias, a qualquer hora, aquelas músicas que nos transportam até outros tempos. À nossa juventude, talvez, que nos põe um sorriso na boca e o pensamento lá longe, que tem o poder de nos trazer um bocadinho de felicidade. Eu espero conseguir trazer-lhe isso esta noite. Faça-me companhia e tenha uma boa noite.

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5: Só na Taj lhe damos a ouvir músicas que já não ouvem mais lado nenhum. Eu escolhi um par delas para ouvirmos esta noite. Fique por aí para as recordarmos juntos.

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No início de cada madrugada cabe-me a mim, Marco Pereira, escolher todas as músicas que por aqui vão tocando. Obrigado por me fazer companhia aí desse lado. Deixe-se ficar, tenha uma boa noite.

0: E assim caminhamos juntos nesta madrugada com muita música. É tão bom ter a sua companhia aí desse lado. Boa noite, seja bem-vindo à Tágid, a rádio dos bons velhos tempos.
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0: Juntos, nas madrugadas da rádio, vamos ouvindo as músicas que nos marcaram a vida, que nos fazem recordar outros tempos e que em alguns casos até nos acelera o coração. E isto só a Tágid lhe dá a ouvir. Tenha uma boa noite.
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0: está a ouvir a Tágide, a rádio dos bons velhos tempos, que lhe dá a ouvir músicas intemporais, daquelas que é sempre bom recordar, algumas até com alguma emoção. É isso que lhe trago todos os dias em radiotágide.pt. Espero que goste. Boa noite.
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Se recordar é viver, como se diz tantas vezes, então na Tagi do que não falta é vida. Recordamos aqui todos os dias grandes músicas e grandes cantores, muitos dos quais de quem já não se ouvia falar há muito tempo. Mas nós não esquecemos nem deixamos que se esqueça, e é tão bom recordar.

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6: Entre a meia-noite e as 4 da manhã, ofereço-lhe a minha companhia, a minha e a de grandes recordações da música dos bons velhos tempos. Eu sou o Marco Pereira e tenho muito gosto em entrar nas madrugadas da rádio na sua companhia.

Boa noite, está com a Tágida em www.radiotágido.pt. Para além das grandes músicas que trago para si esta noite, pode também espreitar as últimas notícias nacionais, internacionais e ainda do mundo da música no nosso site com o carimbo da Media On. Seja muito bem-vindo.

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0: Que bom que é recordar grandes músicas e melhor ainda é recordá-las consigo. Boa noite, seja bem-vindo. 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
0: Se só agora chegou à nossa companhia, saiba que já iniciámos a viagem de hoje até às 4 da manhã aqui na Rádio Tágide. Eu sou o Marco Pereira e faço-lhe companhia, como sempre, todos os dias neste horário. Seja muito bem-vindo.

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Da meia-noite até às 4 da manhã, na rádio dos bons velhos tempos, passam todas as músicas da sua vida. Obrigado por estar aí comigo. Tenha uma excelente noite e um grande fim de semana.

Se só agora se ligou à Rádio Tágide, sabe que eu sou o Marco Pereira e que faço esta viagem musical consigo, ao fim de semana, entre a meia-noite e as 4 da manhã. Madrugadas cheias de grandes músicas que tenho todo o gosto em partilhar consigo.

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4: Quatro horas e quatro minutos. Seja muito bem-vindo à Rádio dos Bons Velhos Tempos. Boa noite.

A sua música já passou hoje? Será que está aqui na lista que preparei hoje para si? Não se preocupe. Se não for desta, passará certamente a qualquer instante. Fique atento, deixe-se ficar por aí. Nós adoramos ter a sua companhia.

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0: E é só aqui na Rádio Tágid que consegue ouvir músicas de outros tempos que já não ouvem mais de lado nenhum. Eu trago-lhe todas as noites grandes recordações. Espero que goste. Fique por aí comigo.
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0: 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Boa noite.
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0: E são assim as madrugadas da rádio aqui em radiotagido.pt. Muita música e muitas recordações musicais, como já não houve em mais lado nenhum. Que bom que é recordar. Obrigado por recordar comigo aí desse lado.
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Todas as grandes músicas de sempre passam aqui na tarde de hoje, como sempre, trouxe uma grande seleção musical que espero seja do seu agrado. A intenção é fazer-lhe uma boa companhia e ajudar a que a sua noite seja bem agradável. Obrigado por me fazer companhia aí desse lado.

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6: Só agora se ligou connosco? Então deixe-me que lhe diga que chegou ao sítio certo para passar um ótimo fim de semana com grandes músicas e grandes recordações. Eu sou a Aurélia Luiz e fico consigo até às 7 da manhã. Depois vem o Luís Delgado até às 11 e das 11 ao meio-dia estará consigo o Paulo Delgado com o Ontem, Hoje e Amanhã. Tudo isso são excelentes razões para ficar ligado em radiotagido.pt. Tenha uma excelente noite na nossa companhia.

0: E como sabemos que há portugueses espalhados um pouco por todo o mundo, aqui fica um especial abraço para todos eles. Bom dia, boa tarde ou boa noite, esteja onde estiver.
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0: Se só agora se ligou com a Tajid, saiba que até às 7 da manhã sou eu que estou online consigo a dar-lhe a ouvir músicas que pensava nunca mais ouvir na rádio. Sou Aurélia Luiz e é um prazer fazer-lhe companhia no final de cada madrugada. Obrigado por se juntar a nós em radiotajid.pt. Boa noite.
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0: Tão bom que é recordar. 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

0: Muitas recordações musicais é o que pode encontrar nas madrugadas da Rádio Tajid, a rádio dos bons velhos tempos. Espero que goste tanto de as ouvir como eu gosto de as passar para si. Tenha uma boa noite.
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0: E cá estou eu nesta viagem até às 7 da manhã, aqui na Rádio dos Bons Velhos Tempos. Faça-me companhia, vai ver que vai mesmo valer a pena. Por aqui vão passando todas as músicas da sua vida.
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4: E é assim, só grandes recordações até às 7 da manhã, aqui na rádio dos bons velhos tempos. Depois das 7 chega o Luís Delgado, que fica consigo até às 11, altura em que chega o Paulo Delgado com o seu Ontem, Hoje e Amanhã. Deixe ficar aí online connosco. Bom dia e bom fim de semana.

E porque recordar é viver, vida é coisa que não nos falta por aqui na Rádio dos Bons Velhos Tempos. Todos os dias temos grandes recordações só para si. Fico por aí a recordá-las comigo.

0: está a trabalhar, espero que o serviço esteja a correr bem e que as músicas que trouxe para passar hoje sejam uma boa ajuda para que o trabalho corra melhor. Se está a descansar, espero que esteja igualmente a gostar da seleção musical de hoje. Bom trabalho ou bom descanso, se for o caso. Bom dia!
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0: Até às 7 da manhã sou eu que fico deste lado a escolher todas as músicas que por aqui vão passando. Eu sou a Aurélia Luiz e é um prazer estar deste lado a fazer-lhe companhia.
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0: Estamos agora a 5 minutos das 7, a altura em que chega o Luís Delgado para lhe fazer companhia até às 11 da manhã. Obrigado por esta noite e início de dia que passou comigo. Espero que tenha gostado das músicas que escolhi para si. Eu gostei muito de as ouvir deste lado. Fico com o Luís Delgado, que já anda ali pelos corredores. Já a seguir às 7. Eu volto amanhã à hora do costume. Bom dia e bom fim de semana.
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3: É ao sabor de grandes músicas, vamos andando nesta manhã, aqui na emissão da Tágida em radiotágida.pt. Tenha um excelente fim de semana, venha daí comigo até às 11 da manhã.

0: Espero que lhe saiba tão bem assim ouvir as músicas que trouxe para esta manhã, como sabe a mim passá-las e ouvi-las aqui deste lado. Foram escolhidas a dedo para lhe fazer a melhor companhia possível.
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0: E assim vai acontecendo mais uma manhã com a melhor música de sempre. Mas é assim na Rádio dos Bons Velhos Tempos, todos os dias, 24 horas por dia. Seja muito bem-vindo à Tágede.

0: E assim caminhamos juntos nesta manhã com muita música. É tão bom ter a sua companhia aí desse lado. Bom dia, seja muito bem-vindo à Tágide, a rádio dos bons velhos tempos.
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5: Juntos na manhã da rádio vamos ouvir as músicas que nos marcaram a vida, que nos fazem recordar outros tempos e que em alguns casos até nos aceleram o coração. E isto só a tarde de lhe dar a ouvir. Tenham um muito bom dia.

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está a ouvir a Tagi da Rádio dos Bons Velhos Tempos, que lhe dá a ouvir as músicas intemporais, daquelas que é sempre tão bom recordar, algumas até com alguma emoção, e é isso que lhe trago todos os dias em radiotagi.pt. 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Muito bom dia.

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0: E é assim que acontece, cheio de boa música ao seu fim de semana na Rádio dos Bons Velhos Tempos. www.radiotagit.pt. Muito bom dia, bom fim de semana.
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0: É ao sabor de grandes músicas que vamos andando nesta manhã, aqui na emissão da Tágida em radiotágida.pt. Tenha um excelente fim de semana, venha daí comigo até às 11 da manhã.
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Se só agora se ligou à Rádio Tagem, saiba que eu sou o Luís Delgado e que faço esta viagem consigo neste fim de semana. Uma viagem cheia de grandes músicas que tenho todo o gosto em partilhar consigo.

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1: Bom dia. A Infraestruturas de Portugal anunciou a reabertura da linha da Beira Baixa com o troço que tem estado fechado entre Moriscas e Rodão, o que vai permitir à CP, Comboios de Portugal, retomar os serviços ferroviários de passageiros e aos operadores de mercadorias voltar a utilizar esta ligação. Com a reabertura entre Moriscas A, no Conselho de Abrantes e Rodão, serão repostos os serviços regionais e intercidades em toda a sua extensão na linha da Beira Baixa. A circulação ferroviária foi interrompida na sequência dos danos provocados pelos fenómenos meteorológicos que associados à tempestade Christine. Paulo Carmona, presidente da IP Infraestruturas de Portugal, destacou que a prioridade foi recuperar a infraestrutura em segurança e no menor tempo possível. Também o presidente da CP, Pedro Moreira, destacou a importância da reposição da circulação para a mobilidade das populações e para a ligação entre territórios. Uma academia dedicada à sensibilização e capacitação e apoio às famílias na área do autismo vai ser apresentada em Tomar no dia 12 de setembro, durante uma iniciativa solidária, prevendo desenvolver 128 ações em 2027, anunciou hoje a organização. A ideia é transformar a mobilização criada em torno do trailer solidário pelo autismo numa resposta permanente no território de Tomar e do Médio Tejo, no distrito de Santarém, explicou à agência Lusa João Pinto Coelho, membro da organização. Designar da Academia do Autismo 2300, a estrutura pretende aproximar instituições profissionais, famílias e comunidade, criando uma rede de cooperação orientada para aumentar a literacia sobre a perturbação do espectro do autismo, combater o estigma e promover os contextos mais inclusivos.
2: Até estas torres têm estado a ser instaladas em Constância e noutros concelhos. Portanto, foi um pedido que a EDP submeteu à Câmara. Penso que já há dois ou três anos, já tem algum tempo. E era algo, pelo menos foi como foi transmitido, que era uma exigência que fazia parte desde o início da construção da barragem. Foi como foi transmitido.
3: Portanto, há 60 anos.
2: Não estou a validar esta informação, foi como foi transmitido. Na verdade, são torres com sirenes, caso exista algum problema no Castelo Bode, para que as populações saibam o que é que... saibam que há ali um problema com o Castelo Bode. Eu presumo, deduzimos, que, entretanto, a EDP faça algumas sessões de informação, alguns flyers ou algo, para explicar às pessoas, porque...
3: As pessoas perguntam, se os municípios perguntaram a razão da área...
2: Houve alguns que me perguntaram o que é que dizia respeito àquilo, portanto, e nós explicámos que dizia respeito à questão do Castelo de Bode, caso acontecesse ali algum acidente ou alguma questão para que as pessoas se viessem a precaver. Agora, acho que a EDP, no futuro, quando tiver tudo instalado, já instalou aqui em Tomar, não sei se instalou em mais alguns sítios, fará esse esclarecimento.
1: A EDP está a proceder à instalação de torres com sirenes de alto débito em pontos estratégicos dos concelhos influenciados pela barragem do Castelo de Bode. Em explicações pedidas pela Antena Livre, a EDP diz que se trata de uma medida preventiva de segurança destinada a assegurar a capacidade de alerta das populações em cenários remotos de emergência que possam exigir avisos rápidos às zonas jusante da barragem. Sérgio Oliveira, o presidente da Câmara de Constância, confirmou a instalação destes postos de aviso sonoro no seu concelho. Uma academia dedicada à sensibilização e capacitação e apoio às famílias na área do autismo vai ser apresentada em Tomar no dia 12 de setembro, durante uma iniciativa solidária, prevendo desenvolver 128 ações em 2027, anunciou hoje a organização. A ideia é transformar a mobilização criada em torno do trailer solidário pelo autismo numa resposta permanente no território de Tomar e do Médio Tejo, no distrito de Santarém, explicou à agência Lusa João Pinto Coelho, membro da organização. Designado da Academia do Autismo 2300, a estrutura pretende aproximar instituições profissionais, famílias e comunidade, criando uma rede de cooperação orientada para aumentar a literacia sobre a perturbação do espectro do autismo, combater o estigma e promover os contextos mais inclusivos.
2: Até estas torres têm estado a ser instaladas em Constância e noutros concelhos. Portanto, foi um pedido que a EDP submeteu à Câmara. Penso que já há dois ou três anos, já tem algum tempo. E era algo, pelo menos foi como foi transmitido, que era uma exigência que fazia parte desde o início da construção da barragem. Foi como foi transmitido.
3: Portanto, há 60 anos.
2: Não estou a validar esta informação, foi como foi transmitido. Na verdade, são torres com sirenes, caso exista algum problema no Castelo Bode, para que as populações saibam o que é que... saibam que há ali um problema com o Castelo Bode. Eu presumo, deduzimos, que, entretanto, a EDP faça algumas sessões de informação, alguns flyers ou algo, para explicar às pessoas, porque...
3: As pessoas perguntam, se os municípios perguntaram a razão da Nária...
2: Houve alguns que me perguntaram o que é que dizia respeito àquilo, portanto, e nós explicámos que dizia respeito à questão do Castelo de Bode, caso acontecesse ali algum acidente ou alguma questão para que as pessoas se viessem a precaver. Agora, acho que a EDP, no futuro, quando tiver tudo instalado, já instalou aqui em Tomar, não sei se instalou em mais alguns sítios, fará esse esclarecimento.
1: A EDP está a proceder à instalação de torres com sirenes de alto débito em pontos estratégicos dos concelhos influenciados pela barragem do Castelo de Bode. Em explicações pedidas pela Antena Livre, a EDP diz que se trata de uma medida preventiva de segurança destinada a assegurar a capacidade de alerta das populações em cenários remotos de emergência que possam exigir avisos rápidos às zonas jusante da barragem. Sérgio Oliveira, o Presidente da Câmara de Constância, confirmou a instalação destes postos de aviso sonoro no seu concelho. Todas as semanas, a Guarda Nacional Republicana intercepta cerca de 280 condutores com taxas de alcoolemia consideradas crime, num total acumulado de 8.438 detenções entre os dias 1 de janeiro e 31 de julho. Em comunicado, a Guarda informa ter registado nos 7 primeiros meses do ano qualquer coisa como 8.856 crimes relacionados com taxas de alcoolemia. A diferença registada entre o volume global de crimes e o total de detenções deve-se aos casos em que a medição da taxa do álcool exigiu colheita de sangue em meio hospitalar, cujo resultado laboratorial foi conhecido posteriormente, determinando a respectiva constituição de arguído, refere a Guarda em comunicado. De acordo com a mesma nota, a média mensal de crimes de condução em estado de embriaguez é de 1.265 e a faixa etária mais atingida é a população adulta entre os 31 e os 64 anos. Os dados da GNR indicam que o risco se agrava aos fins de semana, com um pico crítico no período de madrugada, entre as 0 horas e as 6 da manhã, frequentemente associada a deslocações em contexto de lazer e diversão noturna. Já ao nível de distritos, Porto, Setúbal, Aveiro e Faro destacam-se com aqueles que têm maior volume de crimes e detenções efetuadas. E é tudo quanto a notícias. Eu volto daqui a uma hora. Tenha uma ótima manhã. Bom dia.

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4: Só na tarde lhe damos a ouvir músicas que já não ouvem mais de lado nenhum. Eu escolhi um par delas para ouvir esta manhã. Fique por aí para as recordarmos juntos. 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

0: E cá estou eu novamente a dar-lhe música. Sou o Luís Delgado e espero que goste das músicas que partilho consigo. Muito bom dia.
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0: Olá, eu sou o Luís Delgado e estou aqui consigo nestas manhãs da rádio. Bom dia, obrigado por estar aí desse lado.

0: Se só agora se ligou connosco, seja muito bem-vindo. Saiba que no início de cada manhã sou eu, Luís Delgado, quem escolhe todas as músicas fonte canto por aqui. Divirta-se e fique connosco.
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1: A EDP confirmou à Antena Livre que, junto dos municípios influenciados pela barragem do Castelo de Bode, vão ser colocados estes postes com os sinalizadores sonoros. O Conselho de Abrantes vai contar com entre 6 a 8 torres. Chamusca vai ter 6 torres, tal como Constância, onde estão a ser implementadas as 6 torres. Para lá, de Tomar, que vai ter 12 torres a acrescentar às que já estão instaladas por causa da barragem do Carril. Vila Nova da Barquinha vai ter colocado das 4 torres. O sistema tem como principal objetivo reforçar a segurança das populações nas zonas de autossalvamento da barragem do Castelo de Bode. A Direção-Geral da Saúde fez esta sexta-feira o alerta para a fraca qualidade do ar devido à concentração de poeiras provenientes do norte da África em suspensão na atmosfera e recomendou à população mais vulnerável ficar em casa sempre que possível. O Instituto Português do Mar e da Atmosfera indicou que ontem, sexta-feira e hoje sábado, haverá poeiras em suspensão, tal como já sucedeu na quinta-feira. Numa nota publicada no seu sítio na internet, a Direção-Geral de Saúde refere também que uma massa de ar proveniente dos desertos do norte de África, do Saara, que transporta poeiras em suspensão, estava prevista a atravessar Portugal continental. As poeiras estão a afetar a generalidade do território nacional, principalmente a região centro e sul, estendendo-se até ao final do dia de hoje. A persistência deste fenómeno natural indica ainda aquela unidade. A Unidade Local de Saúde de Alzira do Tejo recebeu a primeira sala modular instalada na Península Ibérica para a preparação de medicamentos citotóxicos utilizados em tratamentos oncológicos num investimento de 600 mil euros. Em comunicado, a ULS de Alzira adianta que a nova estrutura, desenvolvida pela empresa Grifols Engineering, foi entregue na segunda-feira e vai ficar instalada junto aos serviços farmacêuticos do Hospital de Santarém. A operação de transporte e instalação obrigou à redução temporária de lugares de estacionamento no hospital, por razões de segurança, tendo os módulos sido transportados em caminhões especializados e colocados no local através de uma grua. O Ministro da Educação, Ciência e Inovação, Fernando Alexandre, admitiu esta semana que o país vai continuar a ter de gerir a falta dos professores, particularmente no primeiro ciclo, no mesmo dia em que foram denunciados pela FENPROF 2.620 horários por preencher. Quanto à falta dos professores, vamos tê-la durante alguns anos, porque existem 4 mil a reformar-se todos os anos, pelo que a solução passa pelo reforço da formação de docentes, horas extraordinárias e desdobramentos de horários, afirmou Fernando Alexandre.
2: A falta dos professores nós vamos tê-la durante alguns anos. Nós temos 4 mil professores a reformarem-se todos os anos. Aquilo que nós já conseguimos resolver é que o professor não falta na sala de aula, porque nós temos instrumentos que permitem compensar o facto de haver no quadro uma vaga por preencher, nomeadamente as horas extraordinárias. Eu volto a recordar que no primeiro semestre de 2026 nós pagámos 20 milhões de euros de horas extraordinárias, precisamente a professores que foram dar as aulas dos professores que ainda não tinham sido substituídos por aposentação ou por doença. E por isso nós teremos sempre, todos os anos e ao longo do ano letivo, falta de professores, porque são milhares que se reformam, são milhares que ficam infelizmente doentes.
1: A Federação Nacional dos Professores denunciou que existem 2.650 horários em oferta de escola, que correspondem a mais de 50 mil horas por preencher a poucos dias do início do ano letivo. Em resposta, o ministro salientou que a tutela já conseguiu assegurar que o professor não vai faltar na sala de aula, porque existem instrumentos que permitem compensar o facto de haver no quadro uma vaga por preencher com o pagamento de horas extraordinárias. A diretora do Convento de Cristo prevê ter os claustros intervencionados pelo Plano de Recuperação e Resiliência disponíveis já em setembro e o terreiro de armas em outubro, enquanto o Presidente do Património Cultural indicou que o projeto foi reformulado para salvaguardar o monumento. Em declarações à Lusa, Andréa Galvão, diretora do Convento de Cristo, em Tomar, disse que a vida de um monumento não acaba no PRR, apontando para a continuidade da valorização da preservação do convento e a importância de vivificar o espaço restaurado com novos projetos após as obras. O Convento de Cristo, monumento do património mundial situado em Tomar, no distrito de Santarém, dispunha inicialmente de um financiamento de 5 milhões e 200 mil euros do Plano de Recuperação e Resiliência, destinado aos claustros e à reabilitação do Paço Henriquino, Alcáçova, Castelo e também do Jardim. Segundo André Galvão, os claustros Santa Bárbara, Dom João III e da Levagem deverão ficar totalmente disponíveis no circuito de visita ainda este mês, enquanto a conclusão dos trabalhos no terreiro de armas é apontada para o mês de outubro. A qualidade das águas balneares em Portugal continental agravou-se este ano, com as restrições ao banho a aumentarem 65% e as interdições a mais do que duplicarem entre maio e julho, segundo uma análise divulgada pela Associação Ambientalista Zero. Em comunicado, a associação explica que a análise se baseou na comparação dos pontos de situação mensais da Agência Portuguesa do Ambiente e da Direção-Geral de Saúde relativos a maio, junho e julho das épocas balneares de 2025 e 2026. Dessa análise, a Zero concluiu que as restrições passaram de 51 para 84, o que representou um aumento de 65%, apesar do número de águas balneares identificadas ter diminuído de 526 para 523. Os desaconselhamentos aumentaram de 34 para 45, enquanto as interdições decretadas pelas autoridades de saúde passaram de 17 para 39, uma subida de 129%. E é tudo quanto a notícias. Não se esqueça que hoje então continua o Festival ao Alto. Ontem as atuações foram de Ivo Ramade, Bia Cabos e Mamma Mia. Hoje, para o lado de todas as atividades inerentes ao festival, tem concertos com Gabriel, com os Napa, que representaram Portugal no Festival Eurovisão da Canção, e ainda Joana Pérez com MC Sara Sá. É tudo quanto a notícias. Bom dia.

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4: Viva, bom dia. É tão bom saber que está aí desse lado para ouvir todas as músicas que escolhi para passar esta manhã. Espero que goste. Divirta-se.

0: Que bom que é recordar grandes músicas e melhor ainda é recordá-las consigo. Muito bom dia, seja muito bem-vindo. 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

0: Espero que lhe saiba tão bem assim ouvir as músicas que trouxe para esta manhã, como sabe a mim passá-las e ouvi-las aqui deste lado. Foram escolhidas a dedo para lhe fazer a melhor companhia possível.
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0: Olá, seja muito bem-vindo, eu sou o Luís Delgado e estou consigo na Rádio Tagem da Rádio dos Bons Velhos Tempos e espero que esteja a passar um excelente fim de semana.
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0: Seja muito bem-vindo à Rádio dos Bons Velhos Tempos. Sabe que aqui, a qualquer instante, irá de certeza tocar aquela música que gosta tanto e já não ouvi há algum tempo. Só em radiotargido.pt pode ouvir estas recordações.
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0: Nas manhãs de fim de semana da Tagit só se ouve grandes recordações. Este fim de semana trago uma mão cheia de boa música para recordarmos juntos. Tenham um muito bom dia.
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Olá a todos, muito bom dia. Hoje vou começar um Para Cá de 80 totalmente diferente, que vocês já sabem que acontece aos sábados e domingos, entre as 11 e meio-dia, na Rádio Itagi, da Rádio dos Bons Velhos Tempos, e eu sou a Kina Oliveira, que vos leva nesta viagem na máquina do tempo, de volta aos 80. E hoje, totalmente nacional, e comecei com um duo que eu me lembro de ouvir ainda na rádio, na altura, e de ver na televisão, que davam pelo nome de Sérgio e Madi. É verdade. Sérgio, o nome original é Fernando Manuel, que depois adaptou o nome artístico para Sérgio Wonder, e o Madi Nelson, que nasceu na Pretória, e o Fernando nasceu em Porto Amélia. Portanto, foram uma dupla, um duo que fez realmente músicas incríveis. Infelizmente é muito difícil conseguir encontrar as suas músicas, claro que tem que recorrer ao YouTube e muitas vezes a qualidade não é exatamente das melhores, mas bom, eu tentei o meu melhor. Toma lá Rock foi o tema que eu escolhi para hoje, para começar o Para Cá de 80 bastante nacional. Vai ser assim uma mistura de uma rockalhada com música mais popular, enfim, uma forma diferente do Para Cá de 80, que também faz parte da história, principalmente aqui, claro, em Portugal. Vejam lá se reconhecem a voz desta senhora.

reconheceram de certeza a Adelaide Ferreira, aqui no início da carreira como cantora com Baby Suicida. Claro que já tinha gravado alguns temas antes, inclusive como atriz também participou no filme Killers, o Mal da Fita, do José Fonseca Costa, que aliás ela era atriz, peço desculpas, era não? É, atriz e cantora. Claro que todos nós depois ficámos a conhecê-la mais como cantora do que como atriz. E claro que Adelaide Ferreira é daqueles nomes que faz parte da história da música em Portugal. De seguida, um senhor único, gênio, que tinha uma forma de escrever simplesmente incrível e que dá pelo nome de Carlos Manuel Marques Paião. Claro que todos nós o conhecemos como Carlos Paião. Nasceu em Coimbra em 57, no dia 1 de novembro, dia de todos os santos, é um feriado, sobretudo. Meu Deus, isto agora foi um pouco estúpida, porque sobretudo é que ele não foi. E perdeu a vida em Rio Maior, no acidente de viação, 26 de agosto de 1988. Foi realmente uma grande perda para nós, portugueses, para a música portuguesa, porque Carlos Paião era um verdadeiro gênio. Hoje trouxe-o a refilar Faz Mal à Vesícula, que eu acho que tem um piadão tremendo. Depois disso, a Cândida Branca Flor, que de nome próprio Cândida Maria Coelho Soares, outra grande senhora da música em Portugal, e que aqui passou com o Giradiscos. Quem não tem giradiscos, não é? Ou não teve na altura, raramente. Havia muitas poucas pessoas que não tinham. Eram onde nós ouvimos os nossos vinis, os singles e os LPs, e que dava realmente um gozo do caraças. O tema giradiscos. E, de seguida, um dueto entre ambos, Carlos Paião e Cândida Branca Flor, com o tema Vinho do Porto. Como digo, hoje é uma edição totalmente nacional, com uma grande mistura de géneros, que eu sinceramente espero que vocês gostem e que fiquem por aí e me façam companhia. Pode ser? Então, até já!

Certo, todos reconheceram o Serafim Saudade, do Herman José, letra escrita por Carlos Baião. Não há volta a dar, era realmente único. E acho que igual será muito difícil voltarmos a ter na música nacional. Depois de outro gênio que também morreu cedo demais e que infelizmente deixou apenas dois álbuns gravados, o nome António Variações, hoje escolhi o tema Olhei para Trás, para não ser sempre os mais conhecidos. Também devemos divulgar aqueles que não tiveram tanto êxito ou que se transformaram em singles. Portanto, o que é António é bom, seja ela qual for, aquelas que foram mais conhecidas e menos conhecidas. António é sinal de qualidade. Ponto final, parágrafo. Depois disso, quatro meninas, hoje senhoras, que fizeram a total diferença em Portugal no início dos 80. Não há volta a dar nessa questão. Fá, Teresa, Laura e... Oi, falta uma. Então, é Fátima Padinha, é Teresa Miguel, a Laura Diogo, Helena. Helena Coelho. Exatamente, Helena. As Doce. Quem não vibrou com as Doce na altura? Quem nunca? Aliás, ainda hoje. Estas senhoras conseguem algo impensável, ter uma pista de dança toda a dançar. A verdade é essa, são mais de 40 anos que passaram e, entretanto, a música delas continua a fazer um tremendo sucesso e foi realmente uma pena que não tenham tido aquela saída internacional como elas realmente mereciam, sem margem para dúvidas a esse respeito. Depois disso, um grande senhor da música portuguesa também, porque é daquele tipo de homem que encaixa em todo o tipo de música. Dá pelo nome de José Cid e hoje fomos buscar aquela música que ainda hoje nos faz rir, como o Macaco Costa de Banana. Epá, a verdade é essa mesmo, que os macacos adoram bananas, não é? Portanto, a metáfora está super gira. A José Cid é único também. Portanto, temos que ter orgulho em ter nomes incríveis na nossa música. E acima de tudo, passá-las e dizer menos mal. A sério, quando não gostam, pá, ok, não gostam, mas aceita quem gosta. E a verdade é que o homem é um gênio. Em todos os setores de música com o José Cid tem uma mão. Ponto final, parágrafo. Ninguém conseguiu fazer aquilo que ele fez. Portanto, há que aceitar. Certo? E agora, uma outra menina que nos 80s fez muitos rapazinhos andar com a cabeça a andar à roda. Será que vocês sabem a quem me refiro?

Quer dizer, menina bonita dos 80, referia-me, claro, Helena d'Água, hoje aqui com o tema No Fundo dos Teus Olhos de Água. Seguiram-se o Rui Veloso, Não Há Estrelas no Céu, aquela fase ainda muito pop do Rui Veloso, que nos anos 80 deu tanto que falar. Depois disso, uma senhora única também na nossa música, que dava por nome de Dina, Ondina como nome verdadeiro, Dina como nome artístico, Pérola Rosa Verde Limão Marfim, letra escrita por Rosa Lobato Faria, outra grande senhora da nossa cultura. Os Da Vinci, também com uma mulher bem bonita, Leor, com o Tapete Voador. Adoro este tema, aliás, adoro os Da Vinci. No início dos 80 eram simplesmente extraordinários. E os Salada de Frutas, Scanvas, esta música simplesmente única. E assim, um programa mais nacional, com uma mistura de ritmos também diferentes e de estilos musicais, que eu espero que vocês tenham gostado e que vos tenha trazido muitas boas recordações. A mim trouxe, tenho que admitir. Já sabe que o Para Cá de 80 acontece aos sábados e domingos, das 11 ao meio-dia, na Rádio Itagem, da Rádio dos Bons Velhos Tempos. E eu sou aqui na Oliveira, que vos leva nesta viagem à máquina do tempo, de volta aos 80. E para a despedida de hoje, Iodo, Malta à Porta. Aconteceu muitas vezes nas discotecas, lembram-se? Até à próxima.

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1: Bom dia. A Direção-Geral da Saúde fez esta sexta-feira o alerta para a fraca qualidade do ar devido à concentração de poeiras provenientes do norte da África em suspensão na atmosfera e recomendou à população mais vulnerável ficar em casa sempre que possível. O Instituto Português do Mar e da Atmosfera indicou que ontem, sexta-feira e hoje sábado, haverá poeiras em suspensão, tal como já sucedeu na quinta-feira. Numa nota publicada no seu sítio na internet, a Direção-Geral de Saúde refere também que uma massa de ar proveniente dos desertos do norte de África, do Saara, que transporta poeiras em suspensão, estava prevista a atravessar Portugal continental. As poeiras estão a afetar a generalidade do território nacional, principalmente a região centro e sul, estendendo-se até ao final do dia de hoje. A persistência deste fenómeno natural indica ainda aquela unidade. A Unidade Local de Saúde de Alzira do Tejo recebeu a primeira sala modular instalada na Península Ibérica para a preparação de medicamentos citotóxicos utilizados em tratamentos oncológicos num investimento de 600 mil euros. Em comunicado, a ULS de Alzira adianta que a nova estrutura, desenvolvida pela empresa Grifols Engineering, foi entregue na segunda-feira e vai ficar instalada junto aos serviços farmacêuticos do Hospital de Santarém. A operação de transporte e instalação obrigou à redução temporária de lugares de estacionamento no hospital, por razões de segurança, tendo os módulos sido transportados em caminhões especializados e colocados no local através de uma grua. Uma arruada contra a localização de uma unidade de produção de biometano em Argia, Torres Novas, realiza-se a 18 de setembro no entroncamento, anunciaram as comissões de utentes dos serviços públicos do Médio Tejo. A iniciativa vai decorrer entre as 18 e as 19h30, com início e fim no largo da Câmara Municipal do Entroncamento, com o lema Argia não é local para a unidade de biometano. Em comunicado, as comissões de utentes justificaram a contestação com a proximidade da unidade projetada em relação às zonas habitacionais e reiteram preocupações relacionadas com o consumo de água, o transporte diário de resíduos, a circulação de veículos pesados, eventuais impactos na qualidade do ar e linhas de água e ainda os efeitos na qualidade de vida das populações. A Unidade Local de Saúde do Médio Tejo elevou na quinta-feira para vermelho o alerta de saúde pública por causa do calor extremo perante aquela que era uma previsão de subida acentuada das temperaturas na quinta e sexta-feira e também para hoje sábado. Paulo Luís, médico de saúde pública do Médio Tejo, explicou que quando são emitidos os alertas são para os cidadãos em geral, mas com maior incidência para os grupos de risco. Com temperaturas elevadas e previstas para hoje, Paulo Luís aconselha quem procurar praias ou outras zonas de água a escolher zonas balneares vigiadas por nadadores salvadores, evitando locais desconhecidos e comportamentos de risco, como mergulhos onde não seja possível observar o fundo.
2: Ora, efetivamente, o sábado, portanto, teremos as temperaturas muito elevadas, extremamente elevadas, e por isso o meu conselho será que as pessoas procurem zonas balneares vigiadas, acima de tudo, com ainda nadadores salvadores que estejam em funções, que vão só para sítios, de facto, que conheçam bem, que não se exponham a perigos desnecessários, portanto, fazer mergulhos em sítios onde não se viu o fundo, ter atenção à utilização de protetor solar com proteção adequada para os níveis de que vamos ter por agora, mas também dizer que esta questão de nós não termos, não estarmos habituados ou não ser com estas temperaturas, as alterações climáticas implicam isso mesmo, que passamos a ter situações que não eram normais e que vamos passar a conviver com elas. Relembro que no final de maio tivemos temperaturas de perto de 38, 39 graus, maio, não é? Portanto, em setembro vamos ter 41, 42, não é impossível que não venhamos a ter outros picos de temperatura ainda em setembro ou em outubro, e relembro em outubro de 2017 com temperaturas meados de um mês de 40 graus que causaram os incêndios de Oliveira do Hospital, Tábua, que, enfim, triste memória, e por isso este poderá ser um novo normal. Nós temos os nossos modelos preditivos, podemos prever um impacto na saúde, emitimos os alertas e pedimos à população que se proteja a si e proteja especialmente os mais vulneráveis.
1: O médico reforça também a necessidade de utilizar protetor solar adequado e considera que episódios de calor extremo, fora de períodos tradicionalmente mais quentes, poderão tornar-se mais frequentes. A estrada de ligação entre Moreira e Martinchel, no concelho de Abrantes, vai estar encerrada ao trânsito até ao dia 31 de outubro para a realização de obras de requalificação destinadas a reparar os danos provocados pelas intempéries do início do ano. O corte de trânsito abrange o troço entre a Estrada Nacional 3 em Moreira e a 358 em Martinchel, estando previsto o desvio da circulação enquanto decorrer a intervenção. Esta intervenção já tinha sido noticiada pela Antena Livre a 20 de agosto, depois na reunião de Câmara de 18 do mesmo mês, ter sido ratificada o despacho do Presidente do Município, que aprovou o projeto de execução da empreitada. A obra tem um valor base de 261 mil euros e tem como principal objetivo reparar o batimento da estrada e recuperar as condições de circulação e segurança. O fenómeno El Niño está firmemente estabelecido e deverá intensificar-se ainda mais nos próximos meses, atingindo uma intensidade muito forte, com uma probabilidade próxima dos 100% de durar até fevereiro de 2027, alertou a Organização Meteorológica Mundial. El Niño estabeleceu-se firmemente e está a intensificar-se, tornando-se um fenómeno muito forte nos próximos meses. O El Niño pode subir as temperaturas ou aumentar as precipitações na Europa, mas não será comparável com desastres climáticos que podem ocorrer na América do Sul, Sudeste Asiática, Austrália, Índia, África ou América do Norte. De acordo com o chefe da Divisão do Clima e Alterações Climáticas do Instituto Português do Mar e da Atmosfera, Ricardo Deus, isto é um fenómeno à escala global, mas claramente a Europa está um bocadinho fora deste jogo. Os estudos de correlação entre o fenómeno e o impacto no continente europeu não evidenciam uma ligação tão forte como acontece nos continentes americano e asiático. Não está excluída, ainda assim, a ocorrência de temperaturas ou precipitação elevadas para a época nos países europeus como Portugal durante esta época. No entanto, serão sempre efeitos indiretos do El Niño, impulsionados pelo aumento da temperatura média do planeta. A edição 2026 do Disc Cup, torneio concedido para a época de futebol sénior, realiza-se hoje e amanhã com a participação de 4 clubes do Conselho de Abrantes que disputam as competições distritais. Dragões de Alfarede e Tramagal Sport União jogam às 5 da tarde no Campo CUF em Alfarede à mesma hora, mas no Pego, Casa do Povo do Pego, recebe o Sport Abrantes e Benfica. Domingo, os derrotados dos dois encontros inaugurais disputam terceiro e quarto classificados. Às 16 horas, a final está agendada para às 6 da tarde no Estádio Municipal de Abrantes e coloca frente a frente os vencedores dos jogos entre Alfarede, Tramagal e entre o Pego, Sport Abrantes e Benfica. As notícias ficam por aqui. Tenha a continuação de um ótimo sábado. Bom dia.

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4: Entre as 12 e as 15 horas, ofereço-lhe a minha companhia. A minha e a de grandes recordações da música dos bons velhos tempos. Eu sou a Joana Cota e tenho muito gosto em estar aqui na rádio e ter a sua companhia aí desse lado. Estamos ligados por um clique em radiotagit.pt.
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0: é o sabor de grandes músicas que vamos andando neste fim de semana, aqui na emissão de Tágide, em radiotágide.pt. Tenham uma ótima tarde.
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0: É de Abrantes que enviamos saudações musicais para todos os cantos do mundo. 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E se a sua ainda não passou hoje, então continue por aí, pois irá ouvi-la de certeza. Bom dia, boa tarde ou boa noite, dependendo da hora e do local onde nos esteja a ouvir. Seja bem-vindo à Tágide, a rádio dos bons velhos tempos.
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0: Se é boa a música que procura ouvir esta tarde, deixe-me que lhe diga que preparei para hoje uma grande seleção musical. Está, portanto, no sítio certo para passar uma tarde fantástica com músicas extraordinárias. Obrigada por estar connosco.

0: Juntos, neste fim de semana, vamos ouvindo as músicas que nos marcaram a vida e que nos fazem recordar outros tempos. E é assim, 24 horas. Por exemplo, de segunda à sexta-feira, o Carlos Aparício está nas manhãs da Tágide com o seu 9 picos. Não deixo de ouvir. Muito boa tarde e bom fim de semana.
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Na rádio dos bons velhos tempos passam todas as músicas da sua vida. Obrigada por estarem comigo. Tenha uma excelente tarde de sábado. Eu sou a Joana Cota e fico até às 15.

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3: RadioTagit.pt é onde pode ouvir a melhor música de todos os tempos. No início de cada tarde de sábado, cabe-me a mim, Joana Cota, escolher todas as músicas que por aqui vão-me tocando. Obrigada por me fazer companhia aí desse lado. Deixe-se ficar.
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0: Olá, seja bem-vindo. Bom fim de semana. Eu sou a Joana Cota e adoro estar consigo na Rádio Tágido, a rádio dos bons velhos tempos. Até às 15 horas, todos os sábados. Bom almoço, se for o caso.
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0: E assim acontece, na Tágid, irmos lá atrás no tempo buscar grandes músicas. Eu diria até as melhores músicas de sempre. É aqui na Rádio dos Bons Velhos Tempos que pode ouvir todas as músicas da sua vida. Eu sou a Joana Cota e desejo-lhe uma fantástica tarde na nossa companhia.
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0: E se apesar de ser fim de semana, está a trabalhar na nossa companhia, saiba que é um prazer poder levar até si estas músicas que, certamente, ajudam a que o tempo saiba melhor. Por mim, acredito que tenho todo o gosto em passá-las para si. Fique por aí comigo e tenha uma grande tarde de sábado.

E assim vai acontecendo mais uma tarde, com a melhor música de sempre. É assim, na Rádio dos Bons Velhos Tempos. Seja muito bem-vindo à Tágide.

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E se há uma música especial na sua vida, pode ter a certeza que a qualquer momento a vai ouvir aqui na Rádio Tágite. Deixe-se ficar desse lado connosco.

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6: E é assim que acontece. Cheio de boas músicas, mais um fim de semana na rádio dos bons velhos tempos. RadioTagit.pt. Na internet, para todo o mundo. Boa tarde. Seja muito bem-vindo.
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0: Que bom que é recordar grandes músicas e melhor ainda é recordá-las consigo. Boa tarde, seja bem-vindo. Esta é a Rádio Tágide, a rádio dos bons velhos tempos. Acredito que vale a pena continuar bem ligado em radiotágide.pt a ouvir músicas assim.
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0: E só agora se ligou connosco, seja muito bem-vindo. Saiba que no início de cada tarde de sábado na Tágid, sou eu, Joana Cota, quem escolhe todas as músicas que vão tocando por aqui. Tenha um grande fim de semana com a rádio dos bons velhos tempos.
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0: Se só agora ligou a Rádio Tágid, saiba que eu sou a Joana Cota e que faço esta viagem musical consigo todos os sábados, entre as 12 e as 15 horas. Uma viagem cheia de grandes músicas que tenho todo o gosto em partilhar consigo. Faça por ter uma boa vida, aproveitando ao máximo este fim de semana.

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Entre as 12 e as 15 horas, aos sábados, sou eu, Joana Cota, quem lhe dá a ouvir as músicas da sua vida. Aqui na Tágide, a rádio dos bons velhos tempos. Seja muito bem-vindo. É muito bom saber que está por aí. Bom fim de semana!

Na rádio dos bons velhos tempos passam todas as músicas da sua vida. Obrigada por estar aí comigo. Tenha uma excelente tarde de sábado. E não se esqueça nunca, um sorriso resulta sempre. Eu sou a Joana Cota e fico até às 15h.

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3: Nas suas tardes de sábado, sou eu quem lhe oferece as músicas que pensava que já não tocavam na rádio. Onde quer que esteja, esteja sempre ligado com a rádio dos bons velhos tempos em radiotargets.pt.

que bem que sabe poder partilhar consigo estas grandes músicas. Fazem-nos recordar tanta coisa e já dizia o poeta que recordar é viver. Por isso mesmo, venha viver com mais música que já preparei para si na Rádio Tárgides. Bom fim de semana com a Rádio dos Bons Velhos Tempos.

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0: E assim vai passando a sua tarde de sábado ao som das melhores músicas que escolhi só para si. Muito obrigado por estar ligado em radiotarget.pt, a rádio dos bons velhos tempos.
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0: Tenho a melhor música preparada para si nesta tarde de sábado. Espero que esteja a passar um ótimo fim de semana com a Rádio dos Bons Velhos Tempos em radiotarget.pt.

0: Há sempre aquela música que nos faz recuar no tempo e nos traz recordações boas. Ela passa aqui na Rádio Target. Muito obrigado por estar desse lado, onde quer que esteja. Bom fim de semana.
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1: Tarde de sábado com muita música na Rádio Tágetes, comigo, Ricardo Silva. Esta é a Rádio dos Bons Velhos Tempos, com aquelas músicas que já não se lembrava. Bom fim de semana.

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4: Quer seja no trabalho, quer seja no conforto de sua casa, o importante é estar ligado comigo na Rádio Tagete. Já sabe que a melhor música dos bons velhos tempos passa aqui. Tenha uma ótima tarde de sábado e um bom fim de semana.

Seja no seu computador, no seu tablet ou smartphone, o importante é estar ligado em radiotagide.pt, a rádio dos bons velhos tempos. Eu sou o Ricardo Silva e espero que esteja a passar uma ótima tarde. Bom fim de semana.

0: Boa tarde e bom fim de semana. Esta é a Rádio Tárgete, a rádio dos bons velhos tempos. Aqui só passa as suas músicas favoritas, mesmo aquelas que já não se lembrava.
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0: Aqui só passa as suas músicas favoritas. Muito obrigado por estar desse lado. Esta é a Rádio Tárgete, a rádio dos bons velhos tempos.

0: Para todo o mundo, em radiotagida.pt, a rádio dos bons velhos tempos traz-lhe músicas intemporais. Reservei para si mais música para ouvir neste sábado, que de certo vai gostar. Obrigado por estar desse lado e bom fim de semana.
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0: bem que sabe ouvir estas músicas e só as pode ouvir aqui na Rádio Target. Bom fim de semana com a Rádio dos Bons Velhos Tempos.
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Olá, bom dia, boa tarde ou boa noite, dependendo do fuso horário em que nos está a escutar. Esperemos que esteja bem disposto, calminho, tranquilo, para nos poder escutar à vontade. Então venha connosco.

0: começamos então este ponto de encontro com música nova de Chico da Tina, Paga ou Larga, depois Cláudia Pascoal. Agora vem por aí o João Pedro Paes e logo a seguir a hipnoterapia com o Dr. Jorge Cosme.
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0: aprende a fortalecer a conexão entre o corpo e a mente com o hipnoterapeuta Jorge Cosme. Hipnoterapia, precisamos de falar sobre isso.
1: Ora bem, normalmente o Dr. Jorge Cosme faz-nos companhia neste espaço, hoje não é exceção. Doutor, seja muito bem-vindo.
2: Olá, Helena, como está?
1: Está tudo bem. Espero que o doutor também.
2: Está, felizmente está tudo bem.
1: Muito bem. Então hoje vamos para temas diferentes. Doutor, o que eu lhe pergunto é, quem teve AVC, se quiser fazer, por exemplo, hipnose, esta é prejudicial ou, pelo contrário, pode dar alguma ajuda?
2: Olha, Helena, prejudicial não é. Antes, pelo contrário, quem teve um AVC, em princípio, e paradoxalmente, não é? Porque digamos que é o cérebro que fica de certa e determinada maneira que afeta depois todo o sistema nervoso, mas é benéfico uma pessoa ter ou fazer hipnose depois de um ataque ou depois de um acidente vascular cerebral. No entanto, os benefícios que tem centram-se ao nível da reabilitação motora, ao nível da gestão da dor, o apoio emocional e a recuperação cognitiva também é benéfico, digamos, nessas áreas, uma vez que as pessoas, contrariamente ao que muita gente pensa, na reabilitação motora, por exemplo, ajuda a reduzir a rigidez muscular e a melhorar a amplitude de movimentos. Na gestão da dor é altamente eficaz no controle precisamente daquela dor central pós-AVC, que são as dores neuropáticas ou uma sensação de queimação que geralmente os doentes têm nessas circunstâncias. E emocionalmente vai também reduzir de forma significativa os níveis de ansiedade, a frustração, os sintomas, digamos, de depressão que advém da pessoa ter, digamos, todos aqueles sintomas, não é? E no fundo acaba por tudo isto ser benéfico para a pessoa que tem, pronto, é o que desenvolve um AVC, mas eu gostaria somente de ressaltar três aspectos em que o hipnoterapeuta deve ter atenção, que são eles: se a pessoa sofre de epilepsia, se tem transtornos psiquiátricos graves, ao nível, digamos, de um histórico com psicose ativa, com esquizofrenia, por exemplo, dissociação severa. Essas pessoas com este tipo, digamos, de sintomas, digamos, patologias, não devem ser submetidos à hipnose, nomeadamente sem um acompanhamento psiquiátrico direto. De qualquer das maneiras, há outro aspecto que também é preciso ter em conta, que é na fase aguda do AVC hemorrágico, ou seja, no período imediatamente após um AVC hemorrágico, daqueles onde há sangramento efetivo, aí o foco deve ser a estabilização médica absoluta. Nós não devemos intervir nesses momentos, nessa altura, só numa fase mais posterior. De resto, tudo aquilo que eu acabei, pronto, de referir anteriormente, por todos esses fatores, fazer hipnoterapia é um excelente auxílio, que não vai de maneira nenhuma, atenção, substituir em caso algum as outras terapias que também são preciso fazer, como as que são convencionais, a terapia ocupacional, a terapia da fala. Todas essas também devem ser englobadas juntamente com a hipnose. A hipnose é complementar a todas elas, além do tratamento e do acompanhamento médico que é feito. De resto, Helena, podemos dizer que estamos conversados em relação a este assunto.
1: Quando falou nessas três patologias, e eu foco-me agora na epilepsia,
2: sim,
1: a pessoa só porque teve AVC já não pode, ou uma pessoa somente que tenha epilepsia não deve nunca ser submetida à hipnose?
2: É assim, tal como eu disse, é assim, se for num AVC, não é aconselhável, e é como eu digo, porque são patologias que exigem cuidados redobrados, e se a pessoa vai fazer hipnose, nestas circunstâncias pode acontecer, desencadeia uma crise, não é? De epilepsia. E o hipnoterapeuta não tem capacidade de lidar com esse problema. De maneira que é de todo não recomendável. Se a pessoa tem epilepsia, a hipnose aí deve ser feita com muito cuidado. Não quer dizer que não se possa fazer, atenção, só que é feita de outra forma. Pode ser feita através da hipnose conversacional, pode ser feita, digamos, com outra abordagem, de outra terapia. Terá sempre que haver cautelas, tanto na epilepsia como em pessoas que tenham transtornos psiquiátricos graves. Quando eu fiz o meu curso de hipnoterapia, das coisas que me avisaram foi precisamente se a pessoa, naquela altura, tivesse realmente estes sintomas ou apresentasse estes distúrbios, que nós não deveríamos fazer, não era aconselhável, porque não tínhamos nem experiência, nem capacidade, digamos, de poder fazer ali algo que pudesse, pronto, ajudar a pessoa através da hipnoterapia.
1: Muito bem. Pronto, então estamos conversados para a semana a mais.
2: Certo.
1: A continuação de boa semana.
2: Igualmente para a Helena e para todos aqueles que nos estão a ouvir, votos de uma boa semana e um abraço.
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Esperemos então que esteja a gostar desta nossa emissão do Ponto de Encontro. Se precisa de conselhos, já sabe que pode entrar em contacto connosco através do 917-226580. Esteja onde estiver, que realmente se sinta muito bem.

0: Gomes.
1: Sou eu própria, estou por cá com toda a minha equipa a desejar-lhe um excelente fim de semana, uma ótima semana, dependendo de quando nos escuta, pois claro. E se só agora entrou em contacto connosco, pois já perdeu muita e boa música, no entanto, está a tempo para ficar connosco. Ainda tem sensivelmente hora e meia para relaxar.

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1: Viva, seja bem-vindo a mais uma rúbrica Legalmente Falando. Todas as semanas, neste horário, temos connosco o Paulo Lourenço para explicar ou responder a perguntas dos ouvintes sobre leis e fiscalidade. Vamos então à pergunta desta semana. Somos três irmãos. O nosso pai faleceu recentemente. Quando começámos a tratar de todos os processos legais, mesmo não havendo grande herança, o meu irmão mais novo disse que não queria nada, renunciava à herança qualquer que fosse. Disse que não queria receber nem pagar nada. Ora, a minha pergunta é: pode ele fazer isto? De que forma? Ele é casado, tem filhos, disseram-me que os filhos podem ter uma palavra a dizer, mas são menores. Um tem 13 e outro 5 anos de idade. Pergunto então se pode renunciar e, no caso de poder renunciar à herança, pagamentos ou recebimentos, o que é que temos que fazer com esta decisão dele?
2: Na verdade, é assim mesmo como o nosso ouvinte colocou a questão. O renunciar à herança é um direito que qualquer pessoa tem. Simplesmente, para o fazer, tem que ser em bloco. Não se pode só dizer aceito umas coisas, não aceito outras, ou rejeita tudo ou aceita tudo. Tem a particularidade que, se a herança tiver bens imóveis, a renúncia só é válida se for celebrada por escritura pública ou documento particular autenticado. Se não tiver bens imóveis, basta que seja efetuada através de um documento. A particularidade que se coloca neste caso do nosso ouvinte tem a ver com o facto de ele ter filhos e serem menores, porque quando alguém renuncia a uma herança, os filhos aparecem a suceder nessa herança por direito de representação. E neste caso concreto, como são menores, eles têm que ser, o exercício dos respectivos direitos tem que ser assegurado pelos pais. Ora, neste caso, se o próprio pai renuncia à herança, o mais provável é que o queira fazer também em relação aos filhos. Simplesmente a lei exige que, no caso dos menores, para que haja renúncia à herança, tem que haver uma autorização do tribunal. Portanto, em concreto, qualquer pessoa pode renunciar à herança, não há nada que o impeça.
1: Se não tiver filhos, é automático ou através de escritura pública.
2: Exatamente, se houver bens imóveis, com escritura pública. Se não houver bens imóveis, basta um documento particular. Havendo filhos, ou são maiores ou são menores. Se forem maiores, são eles que têm o direito de aceitar ou de renunciar também. Se forem menores, tem que ser, a renúncia tem que ser concretizada por via dos pais, mas com expressa autorização pelo tribunal.
1: No caso de a herança ser não a receber, mas a ter que pagar qualquer coisa, aplica-se a mesma legislação. Portanto, ele pode não querer nada, pagar nada, mas tem que fazer os passos tal qual como são feitos.
2: Tem que renunciar expressamente.
1: Há prazos para isto ou é os prazos normais
2: para
1: da comunicação?
2: Para renunciar não há prazo. O que há é que, se a pessoa aceita qualquer coisa que tenha a ver com a herança, tacitamente aceitou a herança, não é? Portanto, para haver a renúncia, ela pode ser feita a qualquer tempo, simplesmente não pode haver aceitação de nada que tenha a ver com o tal a ser hereditário, porque se aceitar uma pequena parte do que quer que seja,
1: fica logo com a aceitação toda.
2: Que aceitou a herança toda, exatamente. E aí aceita o bom e o menos bom.
1: Muito bem, Paulo, muito obrigado. Voltamos de hoje 8 dias para uma outra pergunta sobre leis e fiscalidade em mais uma edição do Legalmente Falando.
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0: Se ainda está de férias, tanto melhor. Ai, que inveja! Estou a brincar. Não tenho inveja de ninguém. Um dos sentimentos que não mora aqui no meu coração. Espero que também não more no seu. Porque inveja faz mal. Inveja, ódio. Enfim, esses sentimentos negativos fazem mal a nós mesmos. Não fazem mal aos outros, fazem a nós mesmos. Por isso, sentimentos bons, pensamentos positivos, isso sim, faz bem à nossa alma e ao nosso corpo.
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1: As cruzes do caminho. Você já deve ter reparado no curso das rodovias federais e estaduais um sem fim de cruzes espalhadas ao longo dos inúmeros quilômetros que ligam as pontas de nosso país. Em geral, elas assinalam um acontecimento trágico ocorrido naquele trecho da estrada. Um atropelamento, um choque entre veículos, um tombamento de caminhão, cujo desfecho foi a morte de uma ou mais pessoas. Elas também registram de forma singela a tristeza, o pesar daqueles que padecem a saudade da ausência física de seus amores. Estradas, tantos quilômetros e tantas cruzes. Silenciosas, discretas. Ali está o memorial em respeito à lembrança de alguém. Para nós, um desconhecido, mas que foi muito amado por ser filho, filha, esposo, esposa, pai, mãe. Erigidas em meio à pressa, à velocidade, erguem-se em respeito à saudade, às recordações, às lágrimas. Quantas cruzes deixamos às margens do nosso caminho? Quantas lágrimas deixamos correr soltas? Quantos arrependimentos sepultados, amarguras, desilusões, frustrações? Jesus, o Mestre Nazareno, sentenciou: se alguém quiser me seguir, negue a si mesmo, tome a sua cruz e me siga. Cada cruz que deixamos em nossos caminhos, ainda que referenciem as dores e os sofrimentos pelos quais passamos, ajudam a contar os passos que demos para chegar onde estamos e para sermos o que somos. As cruzes deixadas representam a morte de um antigo eu, a fim de que possamos renascer mais experientes, mais sábios, mais preparados para os novos desafios. Na Epístola aos Efésios, colhemos: renunciai à vida passada, despojai-vos do homem velho, a renovai sem cessar o sentimento da vossa alma e revesti-vos do homem novo, criado à imagem de Deus, em verdadeira justiça e santidade. Para cada cruz em nossa jornada, uma despedida. Ainda que com lágrimas, pouco a pouco, damos adeus ao nosso orgulho, à nossa maledicência, à vaidade, ao desamor, à falta de caridade e fé. Em toda cruz, paulatinamente, vamos deixando para trás o homem velho, os velhos hábitos, os antigos preconceitos. A cada cruz, a exemplo do Rabi da Galileia, entregamos na mão do Pai nosso espírito em marcha, o qual ruma em direção à verdade, ao bem e à felicidade. As cruzes, ao longo das rodovias, representam apenas um breve adeus, uma vez que a vida jamais cessa. Os laços fraternos jamais se desfazem, e não há dúvidas quanto ao reencontro com nossos amores no outro plano da existência. Da mesma forma, as cruzes que deixamos no curso de nosso caminho representam lágrimas passageiras, dores que não são eternas, visto que o norte de nossa jornada é a felicidade, o bem, a paz. Tomemos as nossas cruzes, os nossos desafios, os nossos medos, os nossos infortúnios e sigamos o Cristo. As cruzes às margens de nossas jornadas e as que carregamos são os desafios que a providência divina sabe sermos capazes de superar. Com elas aprendemos e através delas nos renovamos. Pensemos nisso.

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1: Se não sabe, fica a saber que ainda temos para escutar a Linha Deco e também as Crónicas da Isabel. Será a última parte deste ponto de encontro. Se anda na estrada, aceita os votos de uma boa viagem.

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4: Seja muito bem-vindo à nossa segunda e última hora de hoje. Vamos já falar com o Dr. Fernando Figueiredo.
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4: Ora, já estamos no espaço Haja Saúde. O Dr. Fernando Figueiredo é, assim, o protagonista. Doutor, seja muito bem-vindo.
6: Ora, as minhas saudações para quem me escuta.
4: Vamos ao comentário da semana.
6: São longos os anos. Todos esperamos que as esperas nas urgências sejam cumpridas conforme a lei determina. A incompetência dos vários ministros da saúde dos vários governos são os promotores do não cumprimento da lei. E não vejo que o Ministério Público venha acusá-los. Lei à parte, mas a insensibilidade para quem em sofrimento aguarda horas por uma atitude ou palavra de conforto é uma constante por aqueles que nós nomeamos. Senhores ministros e deputados, quando estão mal, a coberta de várias ou de vários expedientes são rapidamente atendidos. Mas olhem para as longas horas daqueles que não deviam ter votado em vós e criem uma norma. Ou seja, quando é imposta uma pulseira ao utente, seja informado do tempo possível de espera. Para terminar, julgo que isto é um ato de humanidade. Cada um possa gerir o seu tempo, que não devia existir, claro está, e não ficar como um cão às ordens do dono, o dono desumano, à fome, à sede, em sofrimento, numa cadeia, muitíssimas horas sem saber o que vai acontecer. Acho que é a altura, no mínimo, o bom senso dizerem às pessoas: vai ter que esperar tantas horas. Não precisa de estar aqui em sofrimento. Escolha uma melhor opção.
4: Então, doutor, estamos em pleno verão, ou por outra? Quase. Daqui a pouco é outono, mas bem, ainda estamos no verão. E há alguém que se queixa de pernas inchadas, derrames e dores. Isto é normal no verão? Há aqui algum problema de circulação ou não? O que é que tem para dizer?
6: Ora bem, nesta altura do ano é frequente o aumento de patologias deste tipo. E claro está, se tivesse ligado antes, talvez tivesse passado um verão melhor. Primeiro que tudo, atenção ao colesterol. E sobretudo numa alimentação que favoreça o aumento de trombos, mesmo que minúsculos. Cito as claras de ovo. Prejudicam o metabolismo do cálcio. Deve privilegiar vegetais crus e ter muito cuidado com o cozinhar de gorduras, não só vegetais como animais. Nas vegetais, dou como, por exemplo, fazer bolos em que vão cozinhar as nozes, amêndoas, avelãs, que ao fazerem isto vão aumentar o colesterol.
4: Mas agora há aqui uma polémica tão grande com o colesterol, porque dizem que o colesterol está também no nosso cérebro, que nós não podemos viver sem colesterol, que as pessoas que têm mais colesterol até têm mais facilidade de combater certas doenças, inclusive no cancro. Há uma polémica, há médicos e médicos a falar que o colesterol não faz mal. O que faz mal é a junção dos dois e depois tem que se fazer umas contas, enfim, que é um pouco confuso para o comum mortal. Em que é que ficamos? Porque antigamente o valor do colesterol acho que era 250, depois foi baixando. Para quem ouve, torna-se confuso.
6: Eu vou dar uma ajudinha nesta temática. O problema, de facto, do colesterol elevado de uma forma anómala, é aqui é que temos que considerar, porque nós há muitos milhares de anos não cozinhávamos as gorduras, comíamos conforme a natureza dava. E essa gordura, que o nosso organismo metaboliza muito bem, não faz trombos, é extremamente necessária no nosso cérebro. Não tenho dúvidas nenhumas do que estão a afirmar. É muito necessária nos nossos músculos. É muito necessária, porque também hoje, através dos estudos, não temos dúvidas nenhumas que quem tem um colesterol mais elevado tem menos probabilidade de ter cancro. Agora, quando as gorduras vão se fixando nas veias, misturados com o mau metabolismo do cálcio, aqui é que é o problema. Isto é resultante da cozedura dos alimentos. Nós durante milhares de anos não cozinhámos alimentos. Durante milhões.
4: Mas as análises que se tiram não dizem se a gordura foi cozinhada ou não. O que interessa é...
6: É quando aparece aquele elemento do mau colesterol nas análises, elevado, e o bom colesterol, que é aquele que limpa as artérias, está baixo, não é preciso fazer muitas contas. O que é preciso é olhar para os parâmetros e ver. Mau colesterol, entre tanto e tanto, se está mal, se está acima do valor aceitável, já começa a estar tudo muito mal. E depois, o outro, que deveria ser aquele que ajudava a limpar os trombos, está baixo, aqui é que é o problema. Uhum. Olhando para o colesterol total, quando ele ultrapassa os 250, numa escala de 200, se for numa escala de 220 ou 230, ainda poderia ser um bocadinho mais acima. Quando ele ultrapassa estes valores, imediatamente devemos abrir o olho para os de baixo. Ou então, se não se fez uma análise ao colesterol total, colesterol bom e o colesterol mau, ou seja, o HDL e o LDL, se no total aparecer um número muito elevado, então aí temos que fazer uma análise aos outros para ver em que situação é que estamos. E a partir daí, como eu ia falar sobre esta temática, não cozinhar gorduras sob qualquer ponto de vista.
4: Por isso, aqui, as gorduras não fazem mal desde que sejam cruas.
6: Cruas. Uhum. Foi aquilo que nós fizemos na natureza. Hoje em dia, com a cozinha, acho muito interessante, e sobretudo com os cozinheiros da morte, que, quando aparecem aqueles pratos extremamente complicados, elaborados à vista, sem algum cuidado nestas situações. Eu posso afirmar isto, porque há uns anos fui convidado para dar aulas numa escola de cozinha. Ao fim de alguns meses disseram-me, não pode, não dá, diz tudo ao contrário daquilo que nós fazemos.
4: Pois, agora também há quem afirme que as farinhas, o açúcar, é que aumentam o mau colesterol.
6: Também pode acontecer uma situação destas, porque o excesso de açúcar vai alterar todo o nosso metabolismo hepático.
4: Estão a falar no órgão vital, o fígado.
6: Que vai ser o resultante do bom ou mau colesterol, no fundo. Também o glúten vai produzir alterações no nosso intestino e depois a absorção das gorduras, das boas gorduras, são prejudicadas pelo glúten.
4: É uma máquina complexa. o nosso
6: não,
4: corpo.
6: Isto é a nossa máquina, não está, não é nada complexa. Nós com a civilização é que estamos a complicar tudo. Coma os alimentos conforme a natureza os dá. Não tentem subvertê-los, empaladar nisto ou naquilo, porque estamos a enganar-nos.
4: Então, doutor,
6: coisas que não são naturais.
4: Então, doutor, acha que nós devíamos comer carne crua?
6: Se for capaz de comer carne crua, comam carne. Se não são capazes de comer a carne crua, é o organismo a dizer: vão temperar esta porcaria que não é própria para mim. Vão disfarçar todo o seu paladar para meterem cá dentro um veneno.
4: Bom, há quem pergunte se o doutor come assim.
6: Eu como carne e peixe crua, porque assim estou feito para comer carne.
4: Ah, pronto.
6: Porque se não estivesse, não como. Há certos alimentos que eu meto à boca, imediatamente sinto a repulsa neles, dados naturalmente. Quer dizer que ou naquele dia não precisa daqueles nutrientes. Ou então está absolutamente contrário ao meu padrão genético.
4: Certíssimo.
6: E nessa altura eu não como. Eu não vou alterar um alimento conforme a natureza o dá. Eu como das duas maneiras, ou cozinhado ou cru. Se eu não consigo comer aquele alimento conforme a natureza o dá, não vou cozinhá-lo para me enganar.
4: Certo.
6: E eu acho que aquilo que tem feito não está muito mal.
4: Pois.
6: Em capacidades mentais, em capacidades físicas, à idade que eu atingi, parece-me que não estou a fazer assim muito errado. Apesar de eu, até aos meus 50 anos, ter sido um suicida consciente.
4: Ah, ok.
6: Depois comecei a ter juízo, comecei a perceber ou mudava a agulha ou tinha um acidente, não é?
4: E consegue-se recuperar, por exemplo, a partir dos 50 anos, já não fazer tantos erros alimentares?
6: Olha, por exemplo, eu vou dar aqui um exemplo. O homem, a partir de uma certa idade, começa a se levantar durante a noite para urinar. O que não é normal.
4: Exato.
6: Nessa altura devíamos olhar para a próstata.
4: Então, e por exemplo, e se for a mulher?
6: A mulher assim começa a ter alterações hormonais, calores, isto, aquilo, aquilo outro, securas vaginais, securas da boca, diminuição da libido, imediatamente também deve fazer uma compensação, que está a fazer uma grande alteração no organismo. Senão vai envelhecer mais cedo, ninguém tenha dúvidas disso.
4: Mas, por exemplo, uma mulher que começa a urinar durante a noite, isto pode ter algum problema?
6: Eu ando a ver, porque a mulher não tem normalmente esse problema.
4: Ok.
6: Ou ando a ver mais líquidos.
4: Sim.
6: Porque a mulher não tem próstata.
4: Exatamente.
6: Ou então, pode estar aqui a dar-se um problema e terem que ir vigiar. A sua bexiga está a perder elasticidade, que ela espaço tem. Não tem ela a próstata para...
4: Exatamente.
6: Para roubar-lhe o espaço.
4: Claro.
6: Consinto que pode estar um problema na bexiga. Ou então, dá a tomar líquidos de uma forma exagerada. Porquê? Porque estão a aparecer as securas da boca.
4: Muito bem.
6: Então, se está a tomar líquidos de uma forma exagerada, com certeza vai se relaxar durante a noite, não é? Também.
4: Certíssimo.
6: Começa a haver aqui uma alteração. E é nessa altura que nós temos que começar a ter atenção. Mas em relação a este problema que nós falámos, daqui das pernas cansadas, eu vou-lhe dizer aqui muito simplesmente um exercício que será excelente para melhorar toda esta situação. Ou seja, vai arranjar um alguidar no qual seja capaz de sentar. Vai fazer um banho chamado pés e assento. E com esse alguidar vai pôr um pouco de água, um alguidar que se senta dentro dele com os pés de fora, e então começa por marcar passos nessa água, contando até 6 ou 8. 1, 2, 3, 4, 5, 6. Tira os pés e senta-se no alguidar e conta outra vez 1, 2, 3, 4, 5, 6. Volta a marcar passos e volta-se a sentar, volta a marcar passos e volta a sentar. Faz isto umas 6 ou 7 vezes. É feito este tratamento ao levantar. O que é que acontece? Vai obrigar o sangue a circular de uma forma rápida, porque orelhas de gato, sim, cão e cu de gente nunca está quente. O que é que quer dizer? Que vamos obrigar com este exercício a movimentar o sangue de uma forma rápida e evitar eliminar os tais trombos que fizeram as pernas cansadas e inchadas.
4: Muito bem. Doutor, o tempo já vai longo. Fruta para hoje, fruta, planta.
6: Olha, podemos falar sobre a rúcula?
4: Então vamos lá.
6: Ora bem, é uma plantinha da Ásia. Aparece em Portugal e é cultivada já há bastante tempo. É uma hortaliça bastante agradável. As folhas atuam como estimulantes das funções orgânicas e favorecem a diurese. Servem como purificante do organismo no sangue, se relativo ao sangue. Com propriedades depurativas, lavar algumas folhas de rúcula, escorrendo-as bem, claro está, poder pôr-lhe um pouco de sal e consumi-las desta forma. Prolonga o tratamento durante vários meses, 3 vezes por semana, pois desta maneira os seus rins vão passar a funcionar muitíssimo melhor. Pode adicionar um pouco de azeite extraído a frio. A composição da rúcula destaca-se a vitamina A, a capa, a vitamina C, bastante rica em luteína, logo os nossos olhos agradecem. Ajuda a tratar com o seguinte problemas oculares, baixa o colesterol, protege o coração, baixa também a glicemia excedentária, tem propriedades antioxidantes, logo retarda o envelhecimento. As suas folhas e as suas fibras tratam de previrem problemas do trânsito intestinal, elimina gases intestinais, auxilia o tratamento de anemias e problemas pulmonares, tudo isto se beberem a água de cozer a rúcula.
4: Fica a dica, por isso pode-se fazer sopa de rúcula, não é?
6: Não, eu sempre aconselhei, não deem sopa na sopa.
4: Certíssimo. Bom, doutor, hoje temos mesmo que ficar por aqui, para a semana certamente há mais. Desejo-lhe bom fim de semana, uma ótima semana e de hoje a 8 dias cá o espero.
6: Foi um prazer estar consigo e até para a semana.
4: Até para a semana. Já sabe então, se quiser colocar alguma pergunta ao Dr. Fernando Figueiredo, mas também ao Dr. Cosmo ou ao Dr. Paulo Lourenço, é só ligar ou enviar mensagem para o 917-226-580.
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Sinceramente, eu não sei o que esta música tem. Eu só sei que me arrepio cada vez que ouço este Juntos para Sempre. Este Jota dos Santos tem um timbre fantástico e um falsete que não é para qualquer um. Concorda comigo? Voltamos daqui a pouquinho para a nossa última parte.

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1: E estamos quase no final deste ponto de encontro. Temos pouquinho tempo para estarmos juntos.

0: sensivelmente a esta hora chega a Isa Tudela com a linha Deco.
1: Saudações a todos os consumidores que acompanham mais uma rúbrica em parceria com a Deco Centro aqui na sua rádio. Entraram em vigor novas regras do Banco de Portugal para a concessão de crédito à habitação. Estas alterações contribuem para reforçar a concessão responsável de crédito, reduzindo aqui o risco sobre endividamento das famílias. Portanto, o Banco de Portugal identificou alguns riscos associados ao valor dos empréstimos concedidos, ao ritmo da concessão de crédito à habitação e ao perfil de risco de alguns consumidores e decidiu ajustar as regras para prevenir dificuldades futuras. Estas alterações reforçam a proteção financeira das famílias e promovem então uma concessão de crédito mais prudente. No entanto, também importa não confundir a concessão responsável de crédito com o problema do acesso à habitação. Mas vamos perceber o que é que muda na prática. Desde logo, a taxa de esforço recomendada vai baixar para 45%. Portanto, esta é a principal novidade e diz respeito então à taxa de esforço, ou seja, à percentagem do rendimento líquido mensal destinada ao pagamento das prestações de crédito. Até agora, o Banco de Portugal recomendava que este indicador não ultrapassasse os 50%, e a partir de agora a recomendação passa para os 45%, permitindo que as famílias mantenham uma maior margem financeira para suportar as restantes despesas do agregado familiar e fazer face a imprevistos. Também há novos prazos máximos para os empréstimos, portanto, existem aqui dois limites para a duração dos contratos de crédito à habitação. São até 40 anos para mutuários com idade igual ou inferior a 35 anos e até 35 anos para mutuários com aqui mais de 35 anos. No que diz respeito aqui ao financiamento a 100% para imóveis dos bancos, também há aqui alterações e, portanto, deixam de poder beneficiar do financiamento até 100% do seu valor e passam a aplicar-se os limites gerais do rácio entre o montante do empréstimo e o valor do imóvel. Os contratos de locação financeira de bens imóveis, aquilo que se chama o leasing imobiliário, deixam de estar abrangidos por esta recomendação e, em contrapartida, as regras continuam a aplicar-se aos contratos de locação financeira de bens móveis, como os automóveis. O que é que, na prática, significam estas alterações para quem quer comprar a casa? De facto, traduz-se aqui numa redução do montante máximo que conseguem as famílias obter junto do banco. Imagina aqui um agregado familiar com rendimento líquido de 2.800 euros. Pelas regras anteriores, poderiam suportar prestações de crédito até 1.400 euros por mês. Com esta nova recomendação de uma taxa de esforço máxima de 45%, este valor reduz-se aqui aproximadamente para os 1.260 euros. Embora a diferença possa parecer reduzida, pode traduzir-se no montante de financiamento inferior e, portanto, consequentemente, a necessidade de procurar uma habitação de menor valor ou de dispor de uma entrada inicial mais elevada. Importa recordar que este montante que o banco está disposto a emprestar nem sempre corresponde ao valor que é prudente assumir. Um orçamento familiar equilibrado é permitir fazer face às despesas correntes, constituir uma poupança e responder a acontecimentos inesperados, como a perda de rendimentos, despesas de saúde ou subidas das taxas de juro. Naturalmente que a DECO, através do Gabinete de Proteção Financeira, está disponível para prestar mais informação e podem contactar-nos pelo 239-841-004 ou através do endereço eletrónico deco.centro@deco.pt. A DECO sempre consigo.

0: Vamos avançando no tempo e agora é tempo de ficarmos com a Isabel Costa.
1: E se uma velha farda pudesse ter uma segunda vida em vez de acabar no lixo? Foi precisamente isso que aconteceu no Zumarim, no âmbito das comemorações dos 35 anos do parque e depois da renovação da sua imagem, as antigas fardas dos colaboradores ganharam uma nova utilidade. Foram transformadas em 100 camas e 75 mantas para cães e gatos. Um exemplo simples, mas que diz muito sobre aquilo que podemos fazer quando olhamos para aquilo que já não usamos com outros olhos. Em vez de simplesmente descartar as fardas, o Zumarim decidiu reutilizar os materiais e prolongar o seu ciclo de vida. É o chamado upcycling. Transformar um produto que perdeu a sua função original numa coisa nova, útil e com valor acrescentado. E há aqui uma dupla dimensão. Por um lado, ambiental, menos desperdício e uma utilização mais prolongada dos materiais. Por outro, social, as camas e mantas foram distribuídas pelos colaboradores que se inscreveram para as levar para os seus animais e as peças que sobraram foram entregues ao canil de São Francisco Xavier. Ao todo, foram doadas cerca de 55 peças, entre camas grandes, camas pequenas e mantas. O projeto foi desenvolvido em parceria com a United to Remake, uma startup portuguesa dedicada à reutilização de materiais e à inovação social. E esta história deixa uma ideia que vale a pena guardar. Reciclar é importante, mas reutilizar pode ser ainda melhor. Antes de deitarmos alguma coisa fora, talvez devêssemos perguntar: será que ainda pode ter outra utilização? Uma farda que já não serve para vestir pode transformar-se numa cama para um animal. Uma peça de mobiliário antiga pode ser recuperada. Uma embalagem pode ganhar uma nova utilização. São pequenos gestos, mas quando multiplicados por empresas, instituições e cidadãos, podem representar uma diferença significativa na redução do desperdício. Porque a sustentabilidade não passa apenas por grandes investimentos ou grandes mudanças. Às vezes, começa simplesmente por não deitar fora aquilo que ainda pode servir. E no Zumarim, 175 antigas fardas vão agora continuar a sua história. Desta vez, a dar conforto a cães e gatos.

0: Nada mais por hoje. Oxalá tenha gostado da nossa companhia. Nós voltamos de hoje a 8 dias. Esperemos então que depois se junte a nós novamente. Continue a ter um agradável dia. Até para a semana.
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1: Viva! Seja bem-vindo a uma nova temporada do programa Disto e Daquilo. Por estes dias, 5, 6 e 7 de setembro, o maestro José Miguel Rodrigues está por terras de Veracruz. O maestro Brantino aceitou o convite para ir a Nova Friburgo, no estrado do Rio de Janeiro, para dirigir a Banda Sinfónica Campesina Friburguense num concerto comemorativo do Dia da Independência do Brasil, assinalado a 6 de setembro, e participar no desfile no dia seguinte. A Banda Sinfónica Campesina Friburguense é uma histórica formação musical de Nova Friburgo, no estado do Rio de Janeiro, ligada à Sociedade Musical Beneficense Campesina Friburguense. Foi fundada a 6 de janeiro de 1870. A instituição é reconhecida como a primeira banda republicana do Brasil. Antes de embarcar para terras de Veracruz, José Miguel Rodrigues veio à Antena Livre para uma conversa em torno deste desafio, mas com muitas memórias, a começar pela criança Zé Miguel, que se deslumbrou com o maestro da banda da Sociedade de Instrução Musical, Rociense. A primeira pergunta tem que ser o evento que está agendado para o dia 6 de setembro, 19 horas hora do Brasil. José Miguel, que evento é este? E fazendo uma apresentação breve, o que é que vai acontecer neste dia? Já vamos saber como e porquê que o José Miguel vai ao Brasil, mas que evento é este que vai acontecer?
2: É um concerto comemorativo do Dia da Independência do Brasil, que vai ser, portanto, o Dia da Independência é dia 7 de setembro, e o concerto que irei ter a oportunidade de dirigir é no dia 6 de setembro, na cidade de Nova Friburgo, estado do Rio de Janeiro.
1: Portanto, é um concerto da Banda Sinfónica Campesina Friburguense, que é a mais antiga da República do Brasil, e eu fui ali espreitar para perceber, é 1870, é a data de fundação desta banda, portanto, há aqui uma carga de história muito grande. O que é que significa, ou o que é que significou o momento em que o José Miguel recebe o contacto, não sei se telefonema, se e-mail, se WhatsApp, seja o que for, para avaliar, receber o convite ou avaliar a possibilidade de ir ao Brasil? Para uma banda destas, com uma carga histórica como tem esta banda?
2: É assim, na verdade eu não estava à espera de me deslocar ao Brasil tão depressa. Há sempre uma relação de proximidade com o Brasil, fruto também já das outras vezes que lá estive. Já estive no estado de São Paulo, já estive no estado de Santa Catarina. Perdão. E portanto, era provável que mais ano menos ano pudesse regressar ao Brasil. É um país enorme, muito grande, para fazer algo relacionado com a minha atividade, nomeadamente no campo das bandas de música. Mas em 3 semanas que aconteceu, portanto isto surgiu agora no mês de agosto, eu não estava à espera, se bem que este contacto com a banda campesina já vem de há cerca de 3 anos a esta parte, fruto também de um empresário ligado aos instrumentos de sopro, à comercialização de instrumentos de sopro, a empresa Cardoso e Conceição, que me pôs em contacto com a banda sinfónica campesina e com o seu presidente de direção, e pronto, a partir daí temos desenvolvido alguns contactos, algumas conversas relacionadas com o mundo das bandas, com o mundo da música, com a possibilidade de relação Portugal-Brasil no âmbito de desenvolver alguns intercâmbios, mas nunca tinha surgido a oportunidade neste espaço temporal de poder ir ao Brasil dirigir. E agora, recentemente, a banda esteve aqui em Portugal, esteve em território português e espanhol, portanto, a ida em Anova. Estão no intercâmbio também criado com a Filarmónica Idanhense, com o maestro João Abrantes, portanto, eu nesse dia tive a oportunidade de ir a Idanha Nova, de conversar com eles pessoalmente, com o maestro Marcos Almeida e também com o Carlos Maguinho, presidente de direção, e o início da conversa surgiu com o convite para ir dirigir este concerto agora em setembro. Eu fiquei assim,
1: não é um concerto qualquer, é uma data para o Brasil, data da independência. O concerto comemorativo da independência do Brasil é qualquer coisa como é o nosso 10 de junho em Portugal, o dia de Portugal.
2: Exatamente.
1: Seja, tem uma carga muito grande, não é só um concerto.
2: É um grau de responsabilidade muito grande do ponto de vista artístico, porque está aqui um simbolismo nacionalismo muito forte associado, portanto, da relação entre Portugal e Brasil, ser um maestro português que vai dirigir um concerto exclusivamente de música brasileira. Portanto, foi uma das perguntas que eu fiz, e repertório é só música brasileira, portanto, quase uma condicionante, mas há partido um desafio, e eu gosto de desafios, portanto, e quem me conhece sabe que eu normalmente gosto de experimentar outras coisas, gosto de ir buscar outras coisas também para procurar a minha evolução constante. E foi de facto um desafio de ir numa data histórica, não é? Eu diria, Jerónimo, tu falaste na questão de 10 de junho, eu diria que é mais do que o 10 de junho, porque quando estive em Itajaí, por exemplo, via os ensaios de preparação para o 7 de setembro, para o desfile, para a carga emocional que aqueles desfiles têm, e de facto é uma carga emocional bastante forte para este evento, que todo o Brasil parece que para comemorar o 7 de setembro.
1: Que preparação é que se faz para este evento, para lá de estudar todas as partituras, mas que preparação é que se faz? É preciso, enfim, uma preparação mental muito grande do maestro, para lá da parte da música, com esta carga que o concerto tem?
2: É assim, é preciso nós estarmos a sermos pessoas autorreguladas. É uma palavra que eu tenho adotado muito nos meus discursos, tanto para mim próprio como para outras pessoas. É preciso estarmos autorregulados emocionalmente, é preciso nós sabermos quem somos e para onde vamos, é preciso nós termos uma capacidade versátil de adaptação. Isso foi uma das coisas que eu aprendi na minha primeira viagem lá, porque é uma realidade completamente diferente da nossa, não tem nada a ver, apesar de serem os países irmãos, né, como costumam dizer, mas são países com uma especificidade muito, muito grande. Estamos a falar da América Latina, e portanto nós temos que ser versáteis na nossa adaptação, não podemos ser estanques naquilo que é a nossa forma de trabalhar e estar. Eu trabalhar com uma banda em Portugal não é a mesma coisa que trabalhar com uma banda em Espanha ou trabalhar com uma banda no Brasil ou nos Estados Unidos.
1: Mas portanto, música é música.
2: A música é uma linguagem universal, mas eu estou a falar nós como pessoas, e um maestro tem que fazer esse trabalho. Não se pode agir só à partitura, mas tem que se cuidar como pessoa do ponto de vista físico. Portanto, treino físico, treino mental, fazer uma espécie de coaching assim próprio, para assim dizer.
1: Quando assistimos na televisão muitas vezes a um determinado grupo, uma orquestra ou uma banda, seja sinfónica ou não, com maestros convidados, é uma curiosidade pessoal. Há ensaios antes ou o maestro, enfim, vai dirigir sem nenhum ensaio? Apenas com a própria linguagem própria, então, com a linguagem própria daquilo que é as indicações que o maestro dá, Zé Miguel.
2: Hoje em dia, com o trabalho à distância, há muita coisa que é possível fazer. Portanto, e eu agora estes dias tenho estado a fazer esse trabalho. Para já, para as questões administrativas e a questão musical, estou a trabalhar também nela. Mas posso dizer, por exemplo, para eu fazer o concerto do dia 6 de setembro, eu vou ter ensaio a tarde todo do dia 5 e fazer o concerto do dia 6. Portanto, não vou ter uma semana de ensaios com a banda. Embora eu tenha feito o meu pré-diagnóstico depois da reunião, eu estive a assistir uma tarde de ensaios em Idanha Nova, porque a Filarmónica Campesina e a Filarmónica Idanhense fizeram um concerto com a Fafá de Belém agora recentemente, lá em Idanha Nova, na Feira Reiana. E portanto fiz logo ali um pré-diagnóstico, para assim dizer, à banda, questões que eu considero importantes, questões técnicas. Portanto, eu não vou ter tanto tempo de ensaio com a banda para dirigir um concerto desta envergadura. Ou seja, nós temos que estar a fazer um trabalho constante de preparação connosco próprios, para depois também, quando surgem as oportunidades, nós estarmos equipados para dar respostas. Quando tu vês essas produções, normalmente há um ensaio com normalmente são músicos, pronto, profissionais, né, também que acontecem essas produções. Nós aqui, por exemplo, em Abrantes, tivemos já vários exemplos desses, não é? Nos concertos do Bravo Abrantes, já há alguns anos atrás, havia essas produções e, portanto, normalmente há ali 2-3 dias de ensaios de preparação para um espetáculo. Portanto, como o espetáculo tem sempre uma carga muito grande, tanto física como emocional, para o maestro e para as equipas de produção. E, portanto, nós temos que estar equipados com essas ferramentas para darmos respostas logo rápidas. E, portanto, quando aparecem essas produções, normalmente é uma tarde de ensaios ou uma tarde, uma manhã de ensaios e fazemos concerto. É um desafio espetacular que nos permite perceber quem é que nós somos do ponto de vista profissional, pessoal, para darmos respostas.
1: Isto é um desafio, Zé Miguel.
2: É um grande desafio.
1: Grande, é grande.
2: É um grande desafio. É um grande desafio porque pela carga emotiva que o próprio concerto traz.
1: Quando falamos aqui de música exclusivamente brasileira e não querendo entrar dentro do concerto, é música conhecida. Hoje as bandas filarmónicas em Portugal e a banda que dirige em Mouriscas tem muito esta carga de música mais conhecida e não aquelas peças clássicas. Quando falamos aqui de só Brasil, há aqui uma mistura com música, enfim, mais conhecida, transposta da parte comercial para a banda sinfónica, ou trata-se de peças mais clássicas do Brasil?
2: Eu vou partilhar aqui uma confidência, por assim dizer. Não vou falar do programa propriamente dito.
1: Mas eu estou a perguntar isto, só de forma genérica.
2: Está tudo, está tudo em fase de construção, uhum, e, portanto, estamos com muito pouco tempo de construção. Eu, quando trabalho com uma banda, eu tenho que conhecer primeiro a banda, a capacidade técnica da banda. Tenho que conhecer o grau de conhecimento que os músicos têm do ponto de vista teórico, tenho que conhecer o seu grau de execução, e depois tenho que conhecer também a realidade comunitária, que é importante. Estamos a falar, quando falamos de bandas filarmónicas, é importante que o maestro consiga perceber isto. Eu tenho um amigo meu, maestro que reside na zona de Valência, o José Alcácer, que escreveu agora há pouco tempo atrás um livro que dizia que é mais importante a psicologia que levantar as mãos com a batuta. E, portanto, nós temos que fazer esse trabalho como maestros. Nós temos que conhecer a comunidade, temos que conhecer a realidade dos músicos que temos à nossa disposição.
1: Até quando estás a montar um espetáculo e que já está montado e vais dirigir,
2: sim,
1: a mesma coisa.
2: Sim, mas temos que ter este exercício. Por isso, para mim, foi bastante bom ter feito um pré-diagnóstico e ter conhecido a banda, sem os músicos da banda saberem que eu que era maestro e que eu iria dirigi-los passado um mês. Portanto, não, os músicos da banda não me conheciam nessa altura. As únicas pessoas que me conheciam eram o maestro e o presidente de direção. E não houve qualquer contacto com os músicos da banda. Quando a não ser um bom dia e um bom tarde.
1: Exatamente. Quando falamos de banda sinfónica, é mesmo banda sinfónica?
2: É banda sinfónica,
1: portanto,
2: sim.
1: Temos aqui os violinos.
2: Não temos violinos.
1: Não há violinos.
2: Não temos violinos. Mas temos violoncelos, okay, e temos contrabaixos.
1: E contrabaixos. Violoncelos. Sim. Com trabalho, portanto, misturas, sim, aqui toda a gama da orquestra
2: formação
1: ligeira,
2: sinfónica,
1: formação sinfónica com depois os outros instrumentos.
2: Ainda a questão do repertório, nós conhecemos a realidade das comunidades, nós maestros também somos educadores musicais, portanto, não nos podemos esquecer desse aspecto. Sendo educadores musicais, nós conseguimos educar também uma comunidade, e nada melhor do que ir à música que as pessoas conhecem na comunidade para os educar musicalmente. Portanto, é uma coisa é tu ouvires Fafá de Belém com a sua banda e ouvir Fafá de Belém com uma banda filarmónica, à semelhança do que já fizemos aqui em Abrantes com Miguel Gameiro, por exemplo, não é?
1: Agora, aliás, há um projeto muito em voga e que já esteve no Sardual ano passado, do Quinto do Bill, com o seu concerto, mas com acompanhamento de banda filarmónica. É um concerto, é Quinta do Bill total, mas com banda filarmónica, o que dá uma sonoridade completamente diferente.
2: Sim,
1: não é?
2: sim. São, na verdade, é uma fusão de estilos que já tem uma história em Portugal de há cerca de 16 a 18 anos a esta parte. Começou com as bandas profissionais, com as bandas militares, e que tem se estendido às bandas filarmónicas. Por um lado, é uma oportunidade que as bandas têm de fazer projetos artísticos diferenciadores e dar a conhecer às comunidades, à massa da comunidade, não é? O seu trabalho, portanto, o seu percurso, mas também sair da sua zona de conforto.
1: Mas, amigo, se há 30 anos alguém dissesse que Quinta do Bill ia ter um concerto de Quinta do Bill com acompanhado ou com acompanhamento de 50 ou 60 músicos numa banda filarmónica, diriam que estava tudo doido. É um bocadinho por aqui, acho eu, não é?
2: Eu diria
1: aquele conceito que existia de banda filarmónica há 30, 40 anos não se aplicava bem àquilo que é esta fusão e estes desafios novos que vão surgindo.
2: Na nossa região, sim. Porque nós estamos aqui com um diferencial, e não estou, a menosprezar o trabalho que tem sido feito. Graças ao trabalho que foi feito musicalmente na nossa região, é que eu tive a oportunidade de estudar música e tantos outros.
1: Obviamente, estamos a falar apenas em construções.
2: Mas na questão da construção, na construção da visão, sim, era inimaginável, porque hoje em dia tanto o artista precisa, o artista como Quinta do Willo precisam de, das bandas filarmónicas para fazer algo diferenciador, para chegar a novos públicos, como as bandas filarmónicas também o precisam de fazer, não só para a sua sobrevivência, mas também para procurarem sua evolução estética ou musical.
1: E digo que até os músicos, os executantes, é completamente diferente ter uma faixa etária só dos 40 ou 50 para cima e ter muitos jovens hoje nas filarmónicas, não é?
2: Sim, isso levanta desafios. Eu já pensei assim também, e ao longo dos anos tenho mudado aqui um bocadinho a minha forma de pensar, e até porque, fruto de algum trabalho que eu tenho vindo a fazer na zona norte do nosso país, tenho mudado a minha forma de ver as coisas. As pessoas de mais idade, pronto, eu continuo a dizer que continuo a fazer falta às bandas. Para quê? Para ver um equilíbrio com a malta mais nova. Eu tenho visto espetáculos no Europarque de Santa Maria da Feira, eu tenho estado a ser um dos comentadores de um festival que tem havido, que a Banda Filarmónica de Mourisca já lá foi tocar, um palco com uma magnitude incrível, um auditório espetacular, e tenho visto esse encontro de gerações e a fazer música a um nível altíssimo, uma qualidade artística altíssima. Portanto, eu acho que...
1: Quem é que puxa uns pelos outros? Os mais novos puxam uns pelos outros, ou é a malta mais nova, digamos assim, nestes novos desafios que vão puxar por quem já tem outra idade e quem pode não ter tanta disponibilidade para coisas
2: pessoal,
1: novas?
2: Uma opinião muito pessoal. Eu diria que às vezes, não, nem sempre, mas às vezes os mais velhos pelos mais novos. É incrível. Porquê? Porque as pessoas de mais idade, de idade dos nossos pais, por exemplo, ou dos nossos avós, estão a ter oportunidades que nunca tiveram. Ou seja, quando tu falas, por exemplo, da música que se praticava, por exemplo, aqui na nossa região, há 30, 40 anos atrás, há 50, essas pessoas não tinham a oportunidade de conhecer outro tipo de música, outras estéticas.
1: Estavam fechados.
2: Estavam muito fechados.
1: De uma
2: e
1: campanha...
2: isso tem reflexo. Hoje em dia, isso ainda tem reflexo. Às vezes nós vamos trabalhar com a banda A, ou a banda B, ou a banda C, e as pessoas ainda estão muito fidelizadas àquilo que se praticava há 50 anos.
1: Ou seja, a campânula já desapareceu, ou tem tendência a desaparecer. E,
2: portanto, a qualidade de construção da campânula é diferente.
1: É diferente, e já permite a passagem de outras influências,
2: sim,
1: digamos assim.
2: Porque nós estamos a falar de uma banda, a filarmónica tem a ver com um termo muito português. A filarmónica está associada à filarmonia, com a conexão a uma escola de música direcionada ao povo, à comunidade. Portanto, é um termo muito, muito próprio português, e que o Brasil também importou essa denominação. Mas, quando nós falamos de uma banda de música, estamos
1: basta
2: a falar...
1: para os trajes tradicionais das bandas filarmónicas, não é? Eram militares,
2: exato, militares,
1: um militares. Aquele traje
2: militar. A banda surgiu num contexto
1: exatamente,
2: militar.
1: Exatamente.
2: Surgiu num contexto militar.
1: Agora é que se aligeirou, mas a farda tradicional da banda filarmónica é muito ligada à parte militar.
2: Não há muito tempo eu li fruto também do mestrado que fiz, li um livro português do autor chamado Pedro Marques de Sousa. Quem tiver interesse para essas questões, é um livro que eu aconselho a ler. E ele, portanto, faz também uma análise à evolução do traje da própria banda. Hoje em dia temos bandas a adotar muito o traje da Orquestra Sinfónica. Portanto, a forma
1: escuro
2: de estar, escuro.
1: Calça e camisa escuro.
2: Ou papilon, os homens, e vestido as mulheres. Ou depois também o lado mais sport da questão. Portanto, o lado mais desportivo. Quando é em desfiles, portanto, em festas, em questões de festas,
1: já
2: etc.
1: Vai um polo que...
2: já é diferente.
1: Já é diferente.
2: Como se fosse um bocadinho mais tradicionalista nessa questão, eu acho que tem que haver uma identidade. Uma identidade, nunca fui militar, portanto, mas tem que haver uma identidade que realmente marque um concerto, com uma determinada robustez artística, e depois saber separar as águas, saber que estamos numa festa em que estamos num ambiente mais descontraído, um concerto que estamos num palco, portanto, temos que nos adaptar a isso. E a própria indumentária também tem que se adaptar a essas questões.
1: Deixa-me só voltar a este concerto.
2: Sim.
1: Da Independência do Brasil. Brasil para fecharmos, porque tinha aqui mais dois ou três assuntos que gostava de abordar. Para lá do maestro José Miguel, este concerto vai ter como convidados Eric Almeida e Brazilian Piper. Conheces estes...
2: Não.
1: Estes grupo e o Eric, não?
2: Não, eu já fui fazer pesquisa, não é? Já fui, portanto, procurar perceber e sei que os Brazilian Piper, portanto, são um agrupamento já autónomo, um agrupamento musical autónomo da Campesina, mas tiveram origem na Campesina. E o Eric é um tenor que é convidado, e a Campesina tem essa, para quanto a mim, acho que é uma visão espetacular, de convidar artistas convidados para fazer concertos diferenciadores com a própria banda.
1: Não, portanto, sei se é a mesma coisa.
2: Eu vou conhecer essa gente no dia 5, muito provavelmente.
1: Muito bem, dia 6 de setembro, depois haveremos de dar conta e conhecer aquilo que se passou neste dia 6. José Miguel, vamos lá aqui um bocadinho atrás. O José Miguel é hoje alguém que na música em Portugal já tem nome. O nome começou a ser construído na Sociedade de Instrução Musical Rociense. Com quantos anos é que o miúdo José Miguel começou a, enfim, na música?
2: Obrigado por essa referência, desde já.
1: Porque é importante também olharmos, quer dizer, temos hoje alguém que na música tem nome como maestro, a dirigir, até como autor, compositor já de algumas peças, mas isto começou de algum lado, não apareceu de repente e não é num estalar de dedos. Portanto, há aqui o miúdo Zé Miguel, começou a tocar o quê, como...
2: O miúdo Zé Miguel começou sempre por ser um sonhador, portanto, e desde que eu nasci eu tive esse privilégio, não é? Portanto, eu nasci no Rocio, em casa dos meus avós. O meu avô foi músico da banda filarmónica Sociedade de Instrução Musical Rociense durante 70 anos, ininterruptamente. A casa onde eu nasci é parede meia com a sede da Sociedade de Instrução Musical Rociense. E...
1: Ou seja, o bebê Zé Miguel já ouvia os ensaios.
2: Sim, já ouvia os ensaios, sim. Tanto eu como o meu irmão.
1: Sem saber o que era sequer a música, não é?
2: Fazia ideia. Mas uma característica que me acompanhou sempre muito em criança, eu era uma pessoa muito distraída. Sempre fui muito distraído. Hoje já não, portanto, às vezes ainda há assim um rasgo de distração,
1: a
2: mas aquilo.
1: Que obrigou à concentração.
2: Sim, sim, sim, sim. Aliás, até
1: é
2: foi
1: uma
2: se
1: das
2: calhar.
1: Terapias, não é?
2: Foi se calhar um bocado por aí que eu cheguei à música.
1: E é uma hoje das terapias, dizem que é a música ou o judo,
2: sim,
1: são
2: sim.
1: Duas modalidades diferentes.
2: Eu pratiquei as duas.
1: As duas, portanto, pronto. Então aplicaste a concentração.
2: Sim, sim, sim, sem dúvida. Mas se hoje, portanto, passado 36 anos, a caminho dos 37, que comecei a aprender música, se hoje cá estou, muito devo tanto aos meus pais como ao meu avô, que me levou desde a tenra idade para os ensaios da banda, pronto, para ir começando, digamos, a desenvolver o carinho e o gosto pela banda. E depois também fruto de uma grande equipa que eu tive, e tenho orgulho de o dizer em todo lado que vou, em todas as entrevistas que tenho dado, tenho o privilégio de ter nascido numa família que me proporcionou isso. Portanto, tanto do lado paterno como do lado materno. Do lado paterno, o contacto com a música, e do lado materno, o apoio material, não é? Porque estudar música em Portugal não é propriamente barato, tem o devido valor, não é? E, portanto, estamos a falar de investimentos muito altos, com ordenados muito baixos, mas quando eu comecei a ir à banda, quando eu comecei a perceber, portanto, todo aquele mecanismo, a perceber na minha forma de ver as coisas.
1: Ainda no miúdo, não é?
2: A perspectiva do miúdo.
1: Criança...
2: Eu vi ao maestro, eu lembro perfeitamente o maestro Amilcar Correia, que mais tarde encontrei o senhor já há muita idade num concerto, depois que fui fazer eu como maestro da Filarmónica de Montalvo no entroncamento, e ele dizia, tu, mas este maestro é do Rossi ao sul do Tejo, eu dirigi o Rossi, mas quem é que era a tua família? Quando eu lhe falei no Fernando Pescadinha, tu és neto do Fernando Pescadinha? Sim, sim. E até o senhor é o senhor Amilcar Correia. Eu lembro-me perfeitamente de si, careca, calvo, assim baixinho, à frente da banda, assim, quase que a tremer. E eu achava piada essas coisas, percebes? Achava piada os músicos estarem ali em conjunto e achava piada
1: ao maestro. Já achavas piada à batuta?
2: Sim. O que é que o maestro fazia com as mãos?
1: E porquê é que fazia, se calhar?
2: Foi exatamente,
1: não é?
2: Pronto, não percebia. Pronto, achava piada, depois imitava, não é? Porque a tendência dos miúdos é imitar. E longe de mim de saber que um dia mais tarde, não é, iria desenvolver o gosto, a paixão, porque a arte de dirigir é uma paixão. tu tens de desenvolver uma paixão por isso, porque o gesto é uma forma de comunicar com um músico, é uma forma de tu dares, através do gesto, dares vida àquilo que o compositor escreveu na partitura. E portanto, e fui sempre sonhando, e é por isso que eu me desisti muitas vezes, devo do reconhecer. Passei por umas fases que era muito difícil. Eu queria aprender mais e não ter quem me ensinasse, ter um instrumento que era um instrumento muito velho na altura, um instrumento já muito antigo, não tem nada a ver com o saxofone que eu hoje tenho, nada.
1: Qual foi o instrumento que despertou a maior paixão?
2: Saxofone.
1: Foi logo de início o saxofone.
2: Ainda comecei a aprender clarinete.
1: Não sei explicar porquê, talvez. Por fazer parte de outros projetos.
2: Não, porque na altura nós não tínhamos, não é, o YouTube para nós era um desconhecimento total, né? O YouTube é recente.
1: Não, mas de veres algumas.
2: Talvez na televisão, eu lembro-me de ver na televisão, e em casa sempre vimos muita música variada, não era só música clássica. Eu lembro-me de ver, portanto, de Simão de Oliveira, com aquelas orquestras.
1: O saxofone é porventura dos instrumentos sobre mais presentes na música ligeira.
2: Sim.
1: Mais mundial, que o trompete,
2: Não, com trompete, com trombone, a secção de metais, tens a trompete.
1: Sim,
2: tens,
1: mas o saxofone está mais presente sempre em todo o lado.
2: Sim, o saxofone é um instrumento ligado à música romântica.
1: Exatamente.
2: Não é? Portanto, mais por aí. E como ouvia muito esse estilo musical em casa, não é? Portanto, os meus pais gostavam muito de ouvir, e então, se calhar por aí, a curiosidade de... Eu lembro-me perfeitamente de abrir a caixa lá no gabinete dos instrumentos, uma caixa em tons bege, e disse: eu quero aprender este. E portanto, queriam-me que eu fosse aprender clarinete.
1: Lembras-te do primeiro sopro? Ou não? Ou já lá vai essa lembrança?
2: Claro que me lembro, não é? Claro.
1: Saiu alguma coisa ou...
2: Saiu, por acaso saiu.
1: Por acaso só, não é?
2: Por acaso saiu. E eu fiquei fascinado, não é? Consegui tirar som nisto, não é? Mas sempre muito com base nos
1: sonhos. Palheta é diferente do trompete, em que tens a técnica de soprar. São coisas completamente diferentes, portanto. Não tem nada a ver.
2: O vocal vive muito com a flexibilidade e com a vibração dos lábios, e a palheta tem a ver com não. Muitas vezes as pessoas dizem assim: é preciso fazer muita força para tocar os instrumentos. Não, muito contrário. A força é inimiga de...
1: O jeitinho é que
2: tem a ver com a técnica. Tudo se aprende. Tem a ver com mais a sensibilidade e usar sobretudo o nosso corpo em função da aprendizagem do instrumento.
1: Como se diz lá nas nossas aldeias, às vezes não é a força, é o jeito. Não é?
2: É o jeito, exatamente.
1: Quando experimentaste clarinete, portanto, foi a sonoridade que te afastou? Foi o instrumento, essa paixão pelo formato do saxofone, que já estava incutido?
2: Já estava.
1: As outras experiências foi mesmo só?
2: Hoje, como professor, né, de música de conjunto, como maestro de banda, orquestra, etc., eu tenho que ter um conhecimento sobre o funcionamento geral dos instrumentos.
1: Sim, lá atrás do início.
2: Lá atrás, e isto sempre foi uma curiosidade que eu desenvolvi em criança, de ir experimentando os outros instrumentos. Portanto, isto teve tudo, e como tinha acesso, né, o meu avô ia para a banda, o meu avô era o contínuo da banda, portanto eu passava muito tempo na banda. Em relação ao clarinete, o meu pai ainda tocou clarinete, o meu pai ainda tocou na banda, e o discurso era: como o teu pai aprendeu a tocar clarinete, tu também vais aprender a tocar clarinete. E assim: mas eu não quero clarinete, eu quero saxofone. E pronto, e é uma confidência aqui também. A pessoa que me queria ensinar a clarinete dizia assim: aprendes a clarinete ou eu não te ensino mais. Assim: eu vou aprender a tocar saxofone. Eu sempre tive um bocadinho de teimosia, e ainda bem que eu tive, não é? Porque o facto de eu ter ido aprender a tocar saxofone permitiu-me conhecer o Sr. Joaquim Cadete, por exemplo, que tocava na Filarmónica na altura também. Permitiu-me desenvolver um laço de amizade muito estreito com o Sr. Cadete, com o Sr. António Mingote, e um laço muito mais próximo com o meu avô. O meu avô continua a ser, digamos...
1: Inspiração?
2: Sim. De vida. Não só da música, mas de vida. O meu avô foi um homem incrível, um homem que teve que se autossuperar, teve que aprender a autorregular-se muito cedo e foi um exemplo de vida para todos nós e para a banda. Toda a gente tinha um carinho enorme pelo Sr. Fernando, né? Eu estou a falar do meu avô paterno, não estou tão pouco a desprezar o meu avô materno, que era uma pessoa excepcionalmente igual.
3: Estamos a falar da música,
2: da música, da música, da música.
3: Influência.
2: O meu avô materno era uma pessoa altamente respeitada no Alentejo, em Nisa propriamente dito, e portanto ter a oportunidade de ter nascido neste berço, né? Nós às vezes dizemos, não nasceste num berço de ouro, é um facto, mas nasci num berço de ouro, na família, e essa família permite-me hoje ter o percurso que tenho e portanto ensinou-me que o trabalho é a melhor ferramenta para nós conquistarmos o que quer que seja.
3: Já percebemos o início, quando a criança começou a despertar e quando é que o jovem decide que é a música que é o que eu quero para o meu futuro.
2: Pois, essa parte foi uma parte difícil. Porquê? Porque...
3: Estamos a falar em anos onde hoje é tudo muito mais fácil e os acessos são mais rápidos, e os acessos a escolas, a professores, a ensinamento, a própria escola já tem no quinto ano música, ou seja, há aqui hoje um patamar de soluções e opções que não existia na altura, e é preciso situarmos lá atrás, finais dos anos 80.
2: Finais dos anos 80,
3: anos 80
2: anos 90.
3: Pronto, onde só o Conservatório de Tomar, música nas escolas. Ou estavas na banda, ou era no primeiro e segundo ano, o quinto e sexto ano, o ciclo, digamos assim. E depois acabava, portanto não há aqui música. Quando é que o Zé Miguel, jovem, decide, é isto que eu quero para a minha vida, e há aqui uma luta com a família ou não?
2: Sim, houve, claro que sim, claro que sim. Não sou diferente dos outros. Não tanto da parte do meu pai, mais do lado da minha mãe, pessoas mais ligadas.
3: A música não dá dinheiro.
2: Claro que sim.
3: O que é que vais fazer na
2: claro
3: vida?
2: Claro que sim. Sim. Eu passei por isso tudo. É assim, eu comecei a estudar música oficialmente, eu digo tarde. Tarde, porque se tivesse tido a oportunidade, como hoje os miúdos têm, por exemplo, estamos aqui com a Manuel Fernandes, não é? Vizinho aqui da Antena Livre.
3: Ao quinto ano já vem.
2: Ao quinto ano não, acho que é um pouquinho mais cedo, porque
3: penso
2: que há um protocolo.
3: Mas alguns têm instrumentos que são o dobro do tamanho,
2: exato, quase ter umas rodinhas para transportar.
3: Quer o violoncelo, às vezes.
2: Ou o contrabaixo?
3: Não é pois. Rodinhas, é os pais que vêm, porque às vezes é impressionante que é o dobro do tamanho deles.
2: E não são transportados em qualquer carro, porque é preciso ter um carro com algumas dimensões para transportar os instrumentos. Mas eu hoje vejo, e assim, quer dizer, na escola secundária, que era o secundário, não é? Onde eu estudei, e se calhar tu também estudaste, ao quinto ano, ter o ensino integrado da música e não ter que fazer viagens na altura para Tomar, demorávamos à volta de uma hora.
3: Tomar porque era onde havia conservatório.
2: Era onde havia o conservatório.
3: E há ainda.
2: Ainda há. Eu entrei no 10º ano na área do científico ao natural, eu fiz todo o secundário na área de ciências, e era exigente, tínhamos professores bastante exigentes, e depois eu tinha as duas tardes livres, ou uma tarde livre, já não me recordo bem, mas eu andava aqui e andava a estudar em Tomar ao mesmo tempo. Portanto, era uma gestão muito, muito, muito grande. Eu quando entro no conservatório a Tomar a primeira vez, fiquei fascinado. Era um mundo à parte. Não.
3: Foi aí que viste, é isto que eu quero, ou não?
2: Senti que a minha vida estava a mudar. Portanto, aí, só de entrar no conservatório, senti isto é diferente. Mas perguntei e disse assim: será que algum dia vou conseguir tocar assim? Foi para a primeira vez que eu vi colegas a tocar saxofone que eu nunca tinha visto, a não ser na televisão.
3: Uhum.
2: Ia falar com os dois professores de saxofone, na altura havia dois. Um deles, mais tarde, foi meu professor de direção musical. E dizia assim: bem, isto é um mundo espetacular. Eu passava dias, eu ia para as aulas para o conservatório e havia dias que eu entrava de manhã e saía à noite e não saía, não vinha à rua. Portanto, não porque não pudesse, porque aquilo era de facto fascinante. E comecei a transportar isso para a banda. Quando eu fui estudar para o conservatório em Tomar, eu comecei o 10º ano aqui no Manuel Fernandes na área de ciências e foi na mudança do 10º para o 11º. Portanto, por isso é que eu digo que foi muito tarde, devia ter começado mais cedo. Mas, ao mesmo tempo, também me permitiu fazer um tipo de trabalho, arrepiar caminho, e valorizar mais as conquistas que fiz. Porque hoje em dia, de facto, tu falaste nas soluções, as oportunidades são muitas. Mas às vezes também há a questão de, será que os jovens hoje em dia conseguem valorizar o verdadeiro sentido da oportunidade?
3: Porque têm tudo à mão.
2: É porque nós, no nosso tempo, nós tínhamos que correr atrás e tínhamos que sair daqui de Abrantes para ir para Tomar, que era já um bocado distante. Não via A23, era a estrada cheia de buracos de Martim Céu, com o devido respeito. Nem A13, nem nada do género. Nós, para irmos tocar em sítios com uma dimensão artística diferente, tínhamos que ir para Lisboa, para o Porto. Já havia um curso de jovens músicos nas Caldas da Rainha, mas eram coisas muito embrionárias. Portanto, hoje em dia, o sentido de oportunidade é muito grande. Ter a oportunidade de estudar, às vezes as pessoas dizem, ah, mas o meu filho não tem tempo, estudar música, mas isso é um erro. É assim, antes é preferível estudar música, eu também faço o scroll no telemóvel, do que estar ali horas a fazer o scroll no telemóvel. Portanto, ter um privilégio de ter na nossa cidade um ensino de música, seja ele num contexto formal ou não formal, é um grande privilégio que os jovens têm.
3: Quando fazes o percurso académico, a primeira parte do percurso académico, porque já são vários outros passos, mas a primeira parte, alguma vez a ideia de ser maestro ficou de lado com a parte letiva de ser professor de música?
2: Nem sempre é fácil conciliar.
3: Mas houve algum momento em que, ok, este era o sonho lá de trás, do miúdo que via o mestre da banda do Rufi, isso ficou de lado alguma vez? Ou...
2: Não. Aliás, eu hoje sou maestro fruto da minha teimosia. Porque lá atrás, quando eu saio de Abrantes para ir estudar para Leiria, para a educação musical, aliás, educação musical não. Eu fiz o curso de professores do ensino básico, portanto também sou licenciado em primeiro ciclo do ensino básico.
3: E depois sou primário para...
2: Exatamente. E depois fiz a variante de educação musical. E eu dizia, foi um acordo que fizemos em casa. Eu vou estudar para a Leiria, porque o meu sonho era ir estudar para a Escola Superior de Música de Lisboa, saxofone, fazer o curso superior de saxofone e ficar por Lisboa. Ou até, eventualmente, uma forma de arranjar algum dinheiro também, de tentar concorrer uma banda militar e estudar.
3: Entrar por vida da banda militar.
2: Exatamente, como muitos colegas têm feito. Mas pronto, a minha família...
3: Só para situar, na banda militar, quem entra e é executante só faz aquilo. Estamos aqui
2: pode fazer outras coisas.
3: Sim, mas basicamente só faz aquilo. Trabalha dia e noite para
2: sim,
3: aquilo.
2: Sim. Okay. Portanto, era um sentido de oportunidade de começar a ganhar algum dinheiro, pagar os meus estudos e, portanto, ir. Mas não houve essa oportunidade. Eu fui para Leiria e, portanto, era aquilo que os meus pais me podiam oferecer na altura. Eu comecei a trabalhar, portanto, na altura fui acabando o conservatório, acabei o 5º grau do conservatório, que me permitiu entrar nos mini concursos como professor de educação musical, e foi aí que começou a minha carreira como professor de educação musical. Eu comecei a trabalhar com 20 para 21 anos na carreira e, portanto, tudo isso me começou a despertar e disse, é preciso trabalhar para pagar as nossas contas. Mas sempre procurei, as minhas férias eram passadas a fazer masterclasses, a estudar com aquele maestro, o dinheirinho que eu ganhava era para pagar as minhas formações e ir à procura de conhecimento. Quando surgiu a oportunidade de dirigir a primeira banda, foi com 21 anos, a banda da Pedreira de Tomar, e eu, pronto, ainda tinha muito pouca experiência, não é? E a primeira formação que eu fiz foi em representação da Sociedade de Gestão Musical Rociense, foi na Fundação Inatel em Lisboa, que dirigi, portanto, num concerto do Teatro da Trindade, e foi aí que eu comecei a perceber, com 21 anos, que é isto que eu quero fazer. Portanto, eu gosto muito de ensinar, portanto, não, hoje em dia é impensável deixar o ensino, portanto, acho que há muito trabalho a fazer, mas também gosto muito deste lado artístico, porque é o lado do sonho.
3: A batuta, a primeira, ainda existe?
2: Já não.
3: Já não.
2: Já não. Já não. Teve um acidente.
3: Pronto. Mas há história nessa primeira batuta, quando és convidado a dirigir pela primeira vez aos 21 anos a banda, ou não?
2: Há história... Olha, Jerónimo, eu não tinha carta de condução.
3: Eu faço a pergunta porque há sempre muitas histórias à volta destas questões. Hoje, por via, como temos tudo, não é? Os miúdos hoje têm tudo. Não há esta... luta para conseguir, mas
2: eu não tinha carta de condução, eu ia à boleia para os ensaios. Nem sempre os meus pais me podiam ir levar, né, porque os ensaios eram à noite. Foi no Conselho de Tomar, portanto nem era em Tomar, era fora de Tomar, mais um desafio. Olha, nem vale a pena estar aqui a contar muita história, mas eram histórias que eu hoje olho para elas e começo-me a rir, não é? Na altura era um grande desafio porque era o sonho que me acompanhava. E quando tu acreditas num sonho e só tu é que estás a ver esse sonho, tu é que estás a ter a visão e depois tens que convencer todo um conjunto de pessoas que estão ao teu redor. Isso na vida adulta já me aconteceu também. Tu para justificares o teu sonho, tu para convencer as pessoas que estão ao teu redor, que não têm qualquer ligação com o meio, que não têm qualquer ligação com aquilo que estás a ouvir, não é fácil, não é? Então tu tens que te sujeitar a tudo, ir à boleia, ir de autocarro, hoje os autocarros têm ar-condicionado, não é?
3: Portanto, na altura
2: tinhas que abrir as janelas e com calor, com tudo, e portanto isso faz tudo parte da construção pessoal e desenvolvimento pessoal que a gente tem que fazer.
3: Mas há um músico que executa, que é instrumentista no saxofone e no soprano, porque também agora mais recentemente, presumo eu.
2: Não,
3: desde trás.
2: Tem a ver com a minha formação.
3: Tem a ver com a formação. Mas o maestro esteve sempre desde o início.
2: Sim, também. Ou seja, eu tenho uma referência. Eu tenho uma referência para ter isto estudado de direção. É assim.
3: Porque aos 21 anos, quem começa aos 16, a sério, aos 21 anos já dirige uma banda, é porque há mesmo ali a vontade de ser maestro e de direção.
2: Sim, sim, sim.
3: Não será de outra forma.
2: Lá está o meu avô outra vez. Na altura, o Inatel organizava cursos de direção musical no país. Portanto, era no centro de férias de Oeiras que havia esses cursos e depois começou a disseminar.
3: José Miguel abdicou de umas férias para ir aprender.
2: Não, por acaso não foi. Abdiquei de duas semanas.
3: Mas podia ter sido, não é?
2: Sim, e isso aconteceu várias vezes. Muitas vezes, aliás. Mas abdiquei de duas semanas na universidade. Portanto, na altura, esta minha primeira formação como maestro foi em período letivo. Abdiquei de duas semanas na universidade, portanto, do primeiro semestre, para ir para Oeiras, para ir fazer esta formação. Começávamos às 9 da manhã e até à meia-noite. E portanto, o meu avô é que, digamos, foi o responsável por eu ir para aí. Porquê? Porque na Filarmónica do Rossio receberam, uma informação, que ia haver aquela formação. O meu avô, eu na altura já dava uma ajudinha lá na Escola de Música, com jovens que estavam a aparecer também. Por exemplo, o Marco dos Coanta e pronto, essa malta toda que o público ouvinte conhece e já teve a oportunidade também de escutar a música deles. Portanto, para mim também é motivo de orgulho ver essa malta toda aí a fazer coisas.
3: Quem andou contigo, não é?
2: Quem andou comigo e, portanto, é motivo de orgulho e, portanto, um abraço para eles todos. O meu avô diz assim, olha, está aqui uma coisa boa para ti. E eu, quando leio a carta, disse, oh, vou, mas isto são dois selecionados por distrito. O distrito de Santarém é enorme, tem várias bandas. Alguma vez eu vou ser selecionado, portanto, sempre aquele estereótipo um bocadinho negativista, não é? Portanto, também era um bocadinho essa a vivência que nós tínhamos aqui na nossa região. E o meu avô tem uma frase que me acompanha para a vida, que é, se tu não preencheres a folha, tu não sabes se vais ou não. E eu nunca mais preenchi a folha, aquilo andou lá a rebolar.
3: Essa mensagem fica para a vida?
2: Fica. E essa, entre outras, fica. Uma das grandes perdas, na altura foi perda, hoje é ganho, que eu tive foi realmente ter perdido o meu avô fisicamente, mas o meu avô acompanha-me para sempre, em tudo, porque realmente eu já estudei com professores espetaculares, tanto portugueses como estrangeiros, mas o maior professor que eu tive foi o meu avô Fernando.
3: Dois selecionados, um deles foi o Zé Miguel.
2: Sim, e o outro foi o Pedro Correia, de Santarém, grandes amigos, andávamos os dois no conservatório em Tomar.
3: Pedro Correia, que hoje é deputado.
2: Não é o Pedro. Por acaso fomos colegas no Conservatório de Santarém. Também é maestro.
3: Maestro. Mas não é, pronto.
2: Políticas à parte, não os à parte, atenção.
3: Sim, sim.
2: Políticas à parte, mas também foi um colega com quem eu aprendi bastante. No domínio da música coral. um excelente profissional nesse domínio. Eu estou a falar no Pedro Mota Correia,
3: okay.
2: Foi maestro da banda de Paial, da banda filarmónica de Paial durante alguns anos, bastantes anos até, e fomos os dois, portanto, fomos os dois. O Pedro tinha um carrinho que me dava boleia, lá está as boleias outra vez. Portanto, com 21 anos, eu quando chego ao Centro Férias Oeiras, olho para o meu redor e eu era o mais novo que lá estava. O resto da malta tinha 30 anos, 30 e tais, 40.
3: Desafio ou receio?
2: Ah, muito receio. Falta, se calhar, de confiança também em mim próprio. Porque como sempre tive que fazer muito esforço para ir fazendo as coisas, falta de confiança em mim próprio. Hoje em dia tu tens o conceito de mentor, não é? Na altura o meu mentor era o meu avô. E o meu pai também, e a minha mãe. Pronto. E os meus pais sempre fizeram um esforço muito, muito, muito, muito grande para que eu e o meu irmão pudéssemos estudar, para tudo isso. Mas a música propriamente de palco, que isto, estamos a falar de música de palco, era como tu já mencionaste. Isso não dá dinheiro, isso é noitadas, é não sei quê, é não sei quantos. Eu ainda andei a tocar na música ao vivo, como tu sabes também, e eu aí também aprendi, disse, isto não é bem a minha praia, pronto, não é bem por aqui, porque eu já tinha uma ideia muito definida daquilo que eu queria fazer. Mas nessa altura chegar a um sítio daqueles e depois ter uma banda de música, eu vinha da Sociedade de Gestão Musical Rociense, com muito orgulho, mas ter ali uma banda de músicos profissionais à minha frente, o que é que eu vou fazer?
3: Não é mais fácil?
2: Mais ou menos.
3: Há receios, mas não é mais fácil?
2: Não, não é. É assim, é diferente. É, lá está, tu tens. Eu hoje, o que eu falei já aqui nesta entrevista, eu hoje olho para a comunidade, olho para os músicos, já faço essa análise, não é? Mas na altura, assim, fiquei apavorado. E agora? Bem, olha,
3: bem.
2: Fartei-me de estudar nessas duas semanas. Fartei-me de estudar. E modéstia à parte, quando recebi o diploma, que ainda hoje o tenho, e aparece lá a classificação final muito bom, e assim, epá, calma aí, o que é que aconteceu aqui? E comecei a pensar, olha, isto pode ser o início de alguma coisa, vamos continuar a trabalhar. O meu pai também começou, sempre deu muitos conselhos para mim e para o meu irmão. Eu acho que nós com a idade vamos tentando, vamos encaixando desses conceitos que recebemos lá atrás e portanto com a idade vamos encaixando esses conceitos. E o meu pai, no dia que eu e o meu irmão acabámos a licenciatura de professores no ensino básico, disse assim: estimados amigos, aquilo que eu e a vossa mãe poderíamos vos dar,
3: já
2: tenho. A partir daqui para a frente é com vocês. E não esperem que alguém vos dê alguma coisa, porque as cunhas só se metem debaixo da porta para endireitar as portas. Então foi sempre fruto de muito trabalho, Jerónimo. Eu tive a oportunidade, com 21 anos, nessa formação que fiz, de dirigir no Teatro Trindade, um teatro lindíssimo. Foi uma coisa espetacular. Espetacular. Aquilo mexeu comigo de uma tal maneira.
3: Foi o início da carreira do José Miguel Maestro?
2: Não. Não.
3: Não consideras que tenha sido?
2: Não, não. Foi o início da formação, etc. Mas o início da carreira como maestro foi na Sociedade de Gestão Musical Rociense. Foi
3: quando eu comecei. Dirigiste mesmo?
2: Foi quando eu comecei a ensinar o que sabia a esses jovens músicos e a outros que não seguiram música, mas que passaram por lá. Porque foi que eu comecei a despertar o gosto pela direção. Quando eu fui para o conservatório, eu participei como coralista no coro de câmara do conservatório e tínhamos uma maestrina, uma professora, a professora Ana Paula, que era fantástica, era uma pessoa que exigia muito de nós, mas ela, a forma dela dirigir, o gesto das mãos, era uma coisa que sempre me fascinou, lá está, desde

0: isto é uma outra área para desenvolver ou vai surgindo só porque sim?
1: Olha, eu comecei a escrever música em 2004. Já tenho 15 peças para a banda. Tenho muitas canções infantis. Tenho um livro editado de 6 canções para crianças. Tenho um trabalho feito de uma obra para a banda. Em 2020 participei com um compositor convidado, um organismo dos Estados Unidos. Portanto, tenho várias coisas feitas. Vai haver umas surpresas no início do próximo ano, nesse domínio. Uma surpresa grande, de grande dimensão. Um projeto muito bom nesse domínio. E em 2004, o meu avô celebrava os 70 anos de músico filarmónico. E eu nesse ano tive a oportunidade de estar como saxofonista a integrar o estágio Verão Amizade, a Orquestra de Sopros, em Aveiro. E o maestro era compositor. Portanto, e tocámos obras, uma obra dele, estreámos uma obra dele, que se chama Cassiopeia. E eu pensei assim, isto é fantástico, tocar uma obra e estar a ser dirigido pelo próprio compositor. E eu bebi muito daquela experiência. Ah, o meu avô vai fazer os anos. Perdão. E tal experimentar, escrevi uma coisa para homenagear o meu avô. Eu andava lá em casa dos meus avós, com o computador e por ali fora, a explorar, e o meu avô dizia, isto até soa. Avô, o que é que tu achas disto? O meu avô não sabia o que é que eu estava a fazer. O que é que tu achas? E então compus a primeira peça que se chama Artium Arts. Artium, arte em latim, arte pela pluralidade das artes, porque o meu avô era, além de ter sido funcionário da Fundição do Rossio, era sapateiro, era um faz-tudo, além de ser um grande avô. E então eu escolhi esse título para a obra, foi logo a primeira coisa que me apareceu. E depois as ideias musicais era fruto daquilo que eu escutava muito. Nós facilmente somos influenciados por estilos, por tudo. E então a obra é uma abertura para a banda, que tem uma parte mais clássica, vai de encontro àquelas correntes que tu estavas a falar,
0: mais antiga, mais tradicional.
1: E depois faz a viragem para um estilo mais ligeiro, que, pronto, que depois foi uma descoberta também para o meu avô, porque ele passou por essa diferença, né, entre repertórios.
0: Ainda que o teu avô tenha recebido na vida, digo eu. Olha, para quem sempre esteve ligado à música, receber uma peça escrita pelo neto.
1: E não foi estreada pela banda do Rossio, foi estreada pela banda de Montalvo. Na altura era mesmo esta banda de Montalvo. E nós fizemos, pronto, eu combinei com a malta da banda e fizemos foi na União Jazz Malpiquense o concerto. E o meu avô foi ver o concerto, pronto, combinei com alguns familiares diretos, portanto, além dos meus pais, irem com ele, levá-lo, a nossa avó também. E então, quando chegou o momento da peça, assim, nós tocámos a peça e no final eu falei ao microfone e disse ao avô, anda cá ao palco. O meu avô ficou assim, atordoado, ele fazia 80 anos nesse ano. E digo assim, esta peça é dedicada a ti. Essa peça é dedicada a ti. E portanto, ele ficou, as lágrimas esvaíram-se, né? Portanto, foi ali uma carga emocional também.
0: E percebeu que era aquilo
1: que eu andava a fazer.
0: Percebeu isso, que era aquilo que
1: andava a fazer. A questão do compositor é um bocado, penso eu, como qualquer artista plástico, por exemplo. Nós nem sempre estamos para aí voltados para escrever, e escrever só por escrever também não faz grande sentido. Essa peça, por exemplo, eu só voltei a tocar passado uns anos. Depois de eu ter feito um bocadinho o meu luto também, porque
0: é preciso.
1: É preciso. Portanto, é uma carga emocional muito grande que essa peça tem. E portanto, nem sempre também tenho disponibilidade para estar a escrever, mas ter um catálogo com 15 peças desde 2004 para cá é uma dinâmica muito interessante.
0: José Miguel, temos que finalizar esta, que podíamos estar aqui
1: a noite inteira,
0: mas vamos ter que fechar e a dar o saldo até 2026. Em 2026, por onde é que anda, para lá do ensino, o José Miguel Rodrigues? Olha, a banda das Moliscas, porque é aqui o projeto que estás a dirigir há 2-3 anos, é esta parte?
1: Sim, sim, sim. Portanto, eu acabei o meu mestrado em ensino de música, portanto, em 2026. Portanto, foi mais uma formação
0: académica. Mais um passo académico.
1: Mais um passo académico. É importante fazer isso. É um objetivo profissional. Dirijo a banda de Filarmónica Mourisquense, portanto, como disseste bem, quase há 3 anos.
0: E a escola de música? É preciso acrescentar.
1: E a

0: escola de música, eu sou coordenador da escola
1: exatamente,
0: de música.
1: É preciso perceber aqui que uma coisa é a banda e depois ao lado
0: o
1: tem
0: meu
1: a
0: trabalho,
1: escola de
0: o meu trabalho tem-se centralizado mais na nível da banda e tenho tentado dar ferramentas aos músicos da casa, aos poucos músicos da casa. Eu espero que, portanto, que a comunidade possa ainda desenvolver maior carinho pela própria banda, porque merece. Merece a comunidade, merece a banda, merece o conselho, merece toda a gente. Na minha modesta opinião, porque claro que nós temos que respeitar opiniões e, portanto, e visões também, e temos que saber coabitar em sociedade, mas parece-me a mim é por aí. Depois, eu sou, portanto, diretor artístico da Federação das Bandas Filarmónicas do Distrito de Porto Alegre. Tenho um contacto privilegiado com 15 associações que têm bandas filarmónicas e nesse domínio sou maestro da Orquestra de Sopros do Alto Alentejo e da Orquestra Juvenil do Alto Alentejo. E tenho também integrado como comentador o Festival Filarmonia de Ouro, portanto promovido pela Academia Portuguesa de Banda, com o apoio da marca de instrumentos franceses Buffet Crampon. Uhum. E portanto tenho tido a minha dinâmica normal, quem anda por estes meios, começar, portanto,
1: e tens tempo para isso tudo?
0: Tenho que ser muito disciplinado no meu tempo, Jerónimo. Tenho que dormir, tenho que descansar.
1: Tens que dar aulas porque o ensino continua presente.
0: Tenho que estar presente na minha família. A minha força motriz é a minha família. Desde a minha mulher, desde os meus pais, pronto, desde... nós sem família não somos ninguém. Não podemos dizer, nós, olha para o exemplo do Cristiano Ronaldo, não é? Nós estamos a falar num ídolo, não é? De âmbito
1: exatamente
0: mundial. E ele, a primeira coisa que ele fala em qualquer entrevista é nas suas origens e na sua família. Eu não estou a querer culpar nem me equipar ao Cristiano Ronaldo, mas é uma referência, com bom e menos bom, como toda a gente. Mas o tempo tem de ser muito gerido, como pinças, para que nós possamos fazer um bom trabalho e possamos continuar a dar resposta qualitativa em todos os domínios. É possível, porque eu acabei, por exemplo, como eu te disse, o meu mestrado agora há quase um mês, e portanto eu não queria acabar o meu mestrado de qualquer maneira, portanto também não é falsa usar aqui um bocadinho da falsa modéstia, mas acabei o meu mestrado como eu queria, portanto, mas tive que me propor para isso, tive que sacrificar domingos, tive que me levantar de madrugada, tive que fazer muita coisa, tive que fazer investigação e todo esse processo e continuar a dar resposta a uma agenda grande que, como tenho tido.
1: José Miguel, muito obrigado.
0: Obrigado.
1: Tudo a correr bem no Brasil no futuro para esses objetivos, e cá estamos à espera das novidades em 2025.
0: Agradeço a ti pela disponibilidade, agradeço à Antena Livre, que tem sido uma casa aberta também para acompanhar todo o meu percurso, e portanto um grande abraço também para o auditório e também para todas as pessoas que me conhecem e que me têm apoiado de certa forma, de forma mais direta ou indireta, todo o meu percurso. Obrigado.
1: Miguel, muito obrigado. José Miguel Rodrigues, na primeira pessoa, veio para esta entrevista acompanhado pelos seus dois saxofones. Sacou um deles para o fecho desta edição do Disto e Daquilo.

0: É tudo. Voltamos de hoje, 8 dias, com outros protagonistas. Fique bem.
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0: Olá, boa tarde, bom fim de semana. Eu sou a Anabela Maia e estou a ouvir Música Consigo.
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0: Seja muito bem-vindo. Deixe-se ficar. Vamos ouvir a boa música juntos.
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7: Olá, viva! Estou de volta. O Rui Cardoso aqui com mais uma emissão do Legendado em Português. Mais duas horas de música da expressão portuguesa aqui a fazer duas companhia. E é muito bom estas duas horinhas que passamos juntos aqui todas as semanas. Vamos então começar com a música de expressão portuguesa aqui na nossa emissão de hoje, e as nossas rubricas habituais também vão estar presentes. É assim, o Legendado em Português. Bom dia, boa tarde ou boa noite. Um grande abraço a partir daqui dos estúdios.

0: Já demos então assim o arranque para mais uma emissão do Legendado em Português e assim já estamos a adiantar também aqui o nosso ano de 2026. Sim, porque isto vai andando, a gente não dá por ela, daqui a bocadinho já é primavera, depois vem o verão, mas agora está fresquinho, não é? Pois é, pelo menos aqui em Terras Lusas está fresquinho, mas acho que pela Europa toda o frio anda a fazer das dela. Ora, pois então, por aqui as nossas emissões continuam calientes porque estamos sempre juntinhos à volta da tua rádio e com as nossas mensagens. O João de Santarém diz-nos: olá Rui, sempre ligado ao Legendado em Português, a seleção de hoje está mesmo no ponto. Ainda estamos só a começar, João, mas obrigado pela tua mensagem. 967-505-645, linha aberta para falares comigo aqui no Legendado em Português.
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1: E porque é preciso ter a nossa saúde em grande atenção para que possamos andar sempre da melhor maneira possível. Portanto, ao sinal de uma gripe, de uma constipação, de qualquer coisa, é melhor ser sempre em conta qualquer sinalzinho que seja assim fora do normal, não é? Portanto, agora um minuto de saúde aqui, muito rapidinho, na nossa emissão.
2: Está no ar um minuto de saúde aqui na tua rádio. Sabias que comer devagar pode ser um dos segredos para manter um peso saudável? Quando mastigamos bem e damos tempo ao corpo, o cérebro consegue perceber quando já estamos satisfeitos. Comer depressa leva muitas vezes a comer demais e só sentimos que exageramos quando já é tarde. Aproveitar o momento da refeição, sem distrações e com calma, ajuda não só na digestão, mas também na relação com a comida.
1: Passamos então um minuto de saúde e na apresentação da rúbrica que o Rui Cardoso andou aqui meio aos papéis e tal, acho que estou com um problemazinho de falta de memória. E então no Luxemburgo, o Tiago aqui fora, mas sempre ligado ao Legendado em Português, grande companhia no dia-a-dia, neste caso é uma vez por semana, mas ela pode ouvir, não é, em podcast, várias vezes faz um montinho e depois ouve vários Legendados em Português. Bom dia para o Tiago, se for esse o caso, mas é um bom dia sempre, não é? Nós por aqui vamos continuando com mais musiquinha boa a fazer-nos companhia.

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6: Espero que a emissão de hoje esteja a ser do vosso agrado. Eu, por mim, está a correr da melhor maneira, porque sei que vocês, eu estou a vê-los, vocês estão aí desse lado no FM ou através da internet a ouvir sempre a emissão do Legendado em Português. É a nossa rodinha de amigos todas as semanas durante estas duas horas. E pronto, vem um pequeno bloco de comerciais, mas eu volto já a seguir.

0: E como prometido é devido, aqui estou eu de volta para continuar aqui na nossa emissão de hoje. Vamos continuando com mais música. Neste caso é a música que nos chega do outro lado do Atlântico, e quem nos traz a música e a explicação sobre o intérprete e a música é o Cláudio Canadá. A MPB vista por Cláudio Canadá, agora aqui no Legendado em Português.
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2: Olá, meu amigo Rui Cardoso e amigos do Legendado em Português. Eu sou Cláudio Canadá, de volta com a nossa rúbrica semanal, trazendo o melhor da música brasileira como você nunca viu. Tem sido prazeroso participar aqui do Legendado em Português e apresentar aqueles grandes nomes da música brasileira. Nomes já conhecidos, mas que você passa a conhecer um pouco mais sobre a sua vida e a sua obra, e aqueles anônimos também bastante importante na nossa cultura brasileira. Já viajamos por diversos estilos e a nossa última viagem foi pelo Nordeste brasileiro. Permanecendo no Nordeste, vamos agora falar do Antônio Carlos Moreira Pires, nascido no Ituaçu, na Bahia, em julho de 1947 e falecido no Rio de Janeiro em abril de 2020. Ele é mais conhecido como Moraes Moreira, cantor, compositor e multi-instrumentista. Durante a década de 1970, Moraes Moreira foi membro do grupo Novos Baianos, entrando mais tarde numa carreira solo que lhe rendeu 29 álbuns. Tornando-se um dos compositores mais versáteis do Brasil, Moraes Moreira sintetizou muitos gêneros como rock, samba, choro, frevo, baião e música erudita na sua música. Em 2012, ele foi eleito o 57º maior artista da música brasileira pela revista Rolling Stone Brasil. Moraes Moreira era a cara do carnaval, mas eu resolvi separar uma canção muito bonita, romântica, que fez sucesso no Brasil inteiro e foi tema de novela. Vamos ouvir um dos seus grandes clássicos? Chama-se Sintonia. Um grande abraço, Rui, e até pra semana. Tchau.

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Estivemos então com a MPB vista por Cláudio Canadá. Estamos quase a chegar ao fim desta nossa primeira hora. Eu volto depois para mais 60 minutos de legendado em português aqui na vossa rádio.

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Aqui estou eu de volta para a segunda hora de emissão do Legendado em Português desta semana e vocês voltaram comigo também aqui na vossa antena preferida, onde vocês estão sempre a escutar a rádio e, neste caso, a música da expressão portuguesa com as nossas rúbricas habituais. Segunda hora, vamos então arrancar com mais música e com mais mensagens de ouvintes que já vou falar a seguir.

Vamos então a mais uma mensagem que nos chegou através do nosso WhatsApp de serviço 967-505-645. E ainda andamos lá por fora, Genebra, Suíça. Quem nos chega é a Sónia. Ouvir português cá longe sabe ainda melhor. Obrigado, Rui, por este programa. Obrigado, Sónia, também pela tua companhia a partir de Genebra, na Suíça. Certamente está aí fresquinho e nós levamos mais um bocadinho de calor com esta música aqui no Legendado em Português.

0: E chegou o momento de passarmos a grandes recordações do passado, é isso mesmo. Lá vou eu mais uma vez ao fundo do baú. Neste caso vamos ficar com a Naftalina, com Rui Cardoso, para recordar um grande tema da música ligeira portuguesa.
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0: Falo hoje de Tonicha. De seu nome completo, António de Jesus Montes Tonicha, nasceu a 8 de março de 1946, em Beja. Iniciou-se no palco da Sociedade Caprice Bejense, ainda muito jovem. Prestou provas na emissora nacional, para a qual foi contratada e iniciou um conjunto de colaborações em vários programas, entre os quais os Cheirões para Trabalhadores. Com apenas 16 anos, fez a sua estreia na televisão e recebeu aulas de canto da atriz Corina Freira. A sua carreira profissional começou em 1964, ano da assinatura do seu primeiro contrato discográfico com a editora RCA. Estreou-se com o disco Luar para Esta Noite. Em 1966, conquistou o primeiro lugar no Festival da Figueira da Foz com a canção Boca de Amora. A sua afirmação no panorama musical português ficou patente nos vários prémios que recebeu, de entre os quais se destacam o Oscar de Imprensa para a Melhor Cancionista do Ano, o troféu A Voz do Ano, em Moçambique, e o microfone de ouro do Rádio Clube Português. Foi ainda eleita a cantora mais popular pela revista Clube das Donas de Casa. Gravou dois discos com o quarteto 1111, intitulados La Mansarde e O Caminheiro. Em 1968, fez a sua primeira participação no Festival RTP da Canção, terminando em segundo lugar. Trabalhou também no cinema, onde se estreou no filme Sarilhos de Fraldas, ao lado de António Calvário e Madalena Iglesias. Em 1970, mudou-se para a editora Zip de Fialho Gouveia, Raul Sonado e Carlos Cruz, e foi através desta etiqueta que participou pela segunda vez no Festival RTP da Canção, em 1971, com o tema Menina, escrito e musicado por José Carlos Ari dos Santos e Nuno Nazaré Fernandes. Tendo inicialmente o título Menina do Alta Serra, o tema foi escolhido para representar Portugal no Festival da Eurovisão, realizado em Dublin, no qual obteve o 8º lugar. Em 1972, gravou versões portuguesas de 4 canções de Patsy Andion. 4 anos mais tarde, participou pela 3ª vez no Festival RTP da Canção com o tema Canção da Amizade. Em 78, iniciou uma extensa digressão por dezenas de localidades do norte a sul do país, antecedendo a gravação de 2 dos seus maiores êxitos da sua carreira, Zumba da Caneca e Tu És o Zé que Fumas. Entre as suas digressões, junto das comunidades portuguesas radicadas no exterior, destacou-se em setembro de 81 a participação como convidada no Festival da Canção do Imigrante das Américas, que se realizou em Rhode Island. Em 1987, editou um álbum de temas religiosos intitulado Fátima, Altar do Mundo. E durante a década de 90, a sua carreira manteve-se discreta. Em 1981, Tonicha lançou uma coletânea, Os Maiores Sucessos, e um disco de originais de seu nome Regresso. Todavia, Tonicha não foi capaz de revitalizar a sua carreira, mantendo-se afastada do mediatismo. A década de 90 marcou um certo desaparecimento de Tonicha. A cantora regressou em 2004 com canções da Quem e da Além. Escolhi para ouvir o tema Tu És o Zé que Fumas.

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1: Depois de termos passado mais um grande êxito da música ligeira portuguesa com o Naftalina com o Rui Cardoso, voltamos aqui à nossa programação e voltamos aqui também a Castelo Branco. Olá, Felipe, bom dia. Rui, já virou rotina ouvir o legendado em português? Nunca desilude. Ai, são vocês com estas mensagens que me deixam aqui a babar e corado, pois é. Obrigado, Felipe, pela tua mensagem em Castelo Branco. Já fui muito feliz aí também. Ah, já fui, já. Mas não vou contar.

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0: quem tem também lugar reservado aqui na segunda hora do Legendado em Português é a Graça Cabral, com a rúbrica Em Linha com a Deco. E é com ela que vamos ficar já de seguida. Em Linha com a Deco, presença habitual no Legendado em Português.
1: Olá, seja bem-vindo ao mês de setembro e ao primeiro espaço Em Linha com a Deco. Hoje queremos dizer-lhe que desde o final do mês passado, agosto, entraram em vigor novas regras que trazem mudanças muito importantes no que respeita ao serviço de energia. A prestação do serviço de eletricidade e de gás tem novas regras que protegem os consumidores, dando-lhes estabilidade contratual, protegendo contra interrupções do fornecimento da eletricidade, por exemplo, e ainda medidas de apoio aos consumidores economicamente mais vulneráveis. Começamos por lhe dizer que se tem um contrato, ou vai fazer um contrato de eletricidade com uma empresa que tem mais de 200 mil clientes, e estas são as grandes empresas que trabalham em Portugal, se não sabe se a sua empresa de eletricidade ou a empresa com a qual está a pensar fazer um contrato tem mais ou menos clientes, pode ir à internet, procurar no site da ERC, Entidade Reguladora dos Serviços de Energia, tentar perceber se esse comercializador tem mais de 200 mil clientes. Se assim for, saiba que o contrato que vai estabelecer com essa empresa obriga a empresa a manter o preço contratado durante um ano. Portanto, é um contrato de fornecimento com preço e prazo fixo durante um ano. Isto significa que durante esse período, 12 meses, o comercializador, ou seja, a empresa, não pode alterar unilateralmente as condições acordadas neste contrato. Não pode alterar o preço da eletricidade, não pode fazer outro tipo de medida, não pode renovar automaticamente sem lhe dar conhecimento. Enfim, esta medida obriga a empresa a manter o contrato tal como ele foi estabelecido durante um ano, dando ao consumidor maior segurança e maior previsibilidade daquilo que vai pagar mensalmente. Por outro lado, estas novas regras também proíbem o corte de fornecimento de eletricidade ou gás durante as reclamações. Portanto, se o consumidor fez uma reclamação e ela está a decorrer, está a acontecer, isto num processo de resolução extrajudicial, por exemplo, está a decorrer uma mediação aqui na DEC ou está a decorrer uma resolução no Centro de Arbitragem de Conflitos de Consumo, durante esse período, as questões ligadas à interrupção do serviço estão proibidas. Ou seja, a empresa, enquanto estiver a decorrer a reclamação, mesmo que não haja o pagamento da mensalidade, a empresa não pode interromper o fornecimento do serviço. Está proibido o corte de fornecimento da eletricidade ou do gás durante o período das reclamações. Por outro lado, se estivermos a viver medidas excepcionais que obrigam ao aumento do preço da eletricidade, e enfim, têm sido muitas, infelizmente, relacionadas com a guerra entre a Rússia e a Ucrânia, a guerra no Médio Oriente, a crise do preço dos combustíveis, tudo isto fez com que fosse declarada uma situação de crise energética, o que significa que os preços da eletricidade, tanto a nível europeu como a nível nacional, fossem alterados. Ora, o governo pode aprovar neste sentido, neste momento de crise, medidas excepcionais que protejam os consumidores domésticos e até as pequenas e médias empresas. Portanto, numa situação de crise de energia, numa situação de crise de combustíveis, em que os preços desatam a subir, o governo pode aprovar medidas excepcionais para proteger o consumidor e fixar o preço da eletricidade. São medidas adotadas através de um Conselho de Ministros, portanto, uma resolução do Conselho de Ministros, e que precisa, lá está, do parecer da entidade reguladora, que é a ERC. Finalmente, durante este novo leque de medidas, foi aprovado também que o consumidor economicamente vulnerável continua a ter a sua tarifa social segura, mesmo que mude de comercializador. Portanto, um cliente economicamente vulnerável, ou seja, um cliente que tem baixos rendimentos, pode e deve beneficiar da tarifa social da eletricidade, e mesmo que mude de comercializador, comercializador de eletricidade irá manter esse benefício, irá manter a sua tarifa social. Mesmo que mude duas, três vezes de comercializador, não precisa de estar a pedir um novo pedido, a fazer um novo pedido de tarifa social ou de aguardar pelo resultado dessa atribuição automática, porque a tarifa social acompanhá-lo-á sempre que muda de comercializadores. Portanto, são medidas que protegem os consumidores e isso, obviamente, é uma medida ou é um conjunto de medidas que agrada à DECO enquanto voz dos interesses dos consumidores. Se quiser saber mais sobre este pacote de medidas sobre a energia, é só passar pelo nosso site deco.pt. Temos toda esta informação, todo este dossiê à sua disposição, mesmo na página de entrada do nosso site DECO, a sua associação.
0: Uma simpática colaboração que já dura há anos aqui no Legendado em Português é a Graça Cabral com Em Linha com a DECO, que todas as semanas nos faz companhia com uma sugestão, mais uma dica que só a DECO sabe dar. Então, abraços e beijinhos para todos vocês que estão aqui na nossa sintonia. Marará.

E chegou a hora do adeus, pois é, chegamos ao final de mais uma emissão do Legendado em Português. Para a semana a mais, tenham uma semana fantabulástica, sempre na companhia da vossa rádio. O Rui Cardoso marca a presença de hoje a uma semana então para mais duas horas de Legendado em Português. Sejam felizes e sobretudo façam alguém feliz.

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3: A todos muito boa noite. É um grande prazer tê-lo em termos de sintonia. Nós cá estamos de volta para mais um Meia-Noite e uma Guitarra. Estamos aqui todos os sábados entre as 23 e as

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0: E assim vai acontecendo este fim de semana, na Rádio Tágide. Esta é a hora dos fados comigo, Aníbal Almeida, a desejar-lhe um bom fim de semana.
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Bom fim de semana.

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4: Viva! Boa noite! É tão bom saber que está aí desse lado para ouvir todas as músicas que escolhi para passar esta madrugada. Espero que goste. Obrigado por estar connosco.

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0: Seja muito bem-vindo à Rádio dos Bons Velhos Tempos. Sabe que aqui, a qualquer instante, irá de certeza tocar aquela música de tanto gosta e que já não ouvia há tanto tempo. Só em radiotagido.pt pode ouvir estas tão boas recordações. Deixe-se ficar por aí. A mim também me sabe bem a sua companhia.
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0: Olá, eu sou o Marco Pereira e estou consigo aqui nas madrugadas da rádio até às 4 da manhã em radiotagido.pt. Boa noite, faça-me companhia aí desse lado.
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0: Se só agora chegou até nós, seja muito bem-vindo. Saiba que no início das madrugadas da Tágid, até às 4 da manhã, sou eu, Marco Pereira, quem escolhe todas as músicas que vão tocando por aqui. Tenho uma grande noite com a rádio dos bons velhos tempos.

0: É o sabor de grandes músicas que vamos madrugada fora, aqui na emissão da Tágid, em radiotágid.pt. Tenha uma ótima noite e um grande fim de semana. Venha daí comigo até às 4 da manhã.
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0: está a trabalhar na nossa companhia sabe que é um prazer poder levar até si estas músicas que certamente ajudam a que a noite corra melhor. Eu, pela minha parte, tenho todo o gosto em passá-las para si. Fique aí comigo e tenha uma ótima noite com a Tágide. Bom fim de semana.
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